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1: 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Agora são 10:02. Boa noite.

0: Muito bem, senhoras e senhores, sexta-feira e a gente tá junto aqui na programação da Encanto, diretamente Lajeado Shopping para o mundo e o Rio Grande do Sul através do 100.1 e para o mundo através da Alexa, que você pode acessar aí o nosso programa e também através das redes sociais, aí no TikTok, aí também ao vivo e pra galera que tá no site encantofm.com.br. E a gente vai começando agora com muita mixagem ao vivo, já tô aqui preparado hoje na base do Virtual DJ, não trouxe a controladora e a gente vai seguindo por aqui, a galera vem chegando junto comigo e eu vou mandando abraço, alôs pra você que tá na audiência. Bem-vindo aí, área 51 998 39 101, Bernadette já mandando alô aí que tá na escuta, também Gui Machado de Encantado também chegando aí, a Vitória que também, a Cleira Costa, o José Oliveira, Charazão aí, Cristiane, Tifa, Giovana chegando na área e você aí, tá curtindo a programação da Encanto? Dá aquele alôzão e confirma aí tua audiência, mandando mensagem de áudio pra mim no WhatsApp, porque é o seguinte, sabe o que vai acontecer daqui a pouquinho? Eu vou entregar dois ingressos para o cinema Arcoplex aqui de Lajeado. Boa noite, Zé, estamos à escuta nesse programa maravilhoso, tu é fera, hein? Toca música boa aí pra gente, dá um recado, daqui a pouquinho eu toco. Aqui o Gui Machado já mostrando fotinho do 100.1, às 10h01 ele mandou a foto. Então, senhoras e senhores, pra vocês aqui, ó, chegando uma galera aqui, pra vocês aqui eu vou trazer muita música a partir de agora, põe o volume no máximo pra gente fazer aquela festa na tua casa, onde você estiver. Essa é a programação do Encanto e esse é o nosso Som das Pistas Revive. Tô brincando, esse aqui na verdade confundiu o programa, rapaz. Troca aí, porque esse aqui é o...
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0: E as mixagens começam agora ao vivo. Sente a potência.

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0: Tá aí o Rotação Máxima dessa sexta-feira. Que doideira, rapaziada. E você aí, tá curtindo aonde o nosso programa? Manda mensagem aqui pra mim pro WhatsApp da Encanto, área 51 998 39 1001. Galera, no volume máximo, curtindo a programação da Encanto. Bom demais. Vamos lá que tem recado, galera. Deise, fala comigo, Deise. Pera aí, se eu não abrir o canal, não funciona. Enquanto isso, abração, meu irmão. Aqui é Álvares Segurança. Me lembro do Pedigree, antigamente tava junto aí nas melhores festas. Dale, dale. Vamos chamar a galera do WhatsApp da Encanto. Fala comigo, Deise.
1: Oiê, eu sou a Natália do Sul e eu quero concorrer aos ingressos no cinema.
0: Tá concorrendo, Natália, aquele abraço. Ela usou o WhatsApp da amiga, eu acho, alguém ali mandou um abraço aí. Eu vi Deise e falei, né? A gente vem seguindo por aqui. Mas você que tá curtindo a gente aonde? Qual é a balada de hoje? É em casa? É descanso? Tem gente que vai trabalhar a milhão aí ainda, né? Valeu, galera. Abraço pra galera que tá curtindo a gente nas ambulâncias, pessoal das viaturas, motorista de aplicativo que tá comigo aí também, caminhoneiro. Tá todo mundo curtindo no 100.1 nessa noite. Tá esfriando, 12 graus de temperatura por aqui e a gente vai seguindo. Vamos, Zé, tal do Zezão aí curtindo, te vi hoje, hein? Aí, Zé aqui tá curtindo aí, passou aí, abração. Coloca a música Dói Coração. Ah, boa, forte, quer pegar pesado, né, rapaz? Kaique, aquele abraço. Vamos fazer o seguinte, abre o intervalo na programação lá em Encanto. Mandar um abração pro Michael, pra Eliane. Que vamos casar fim de ano, hein? Olha aí, rapaziada, dale, dale. Aí, ó, o Zezão hoje passou a camisa da Benoit hoje por mim, lá na frente da Tiger Story.
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1: Encanto FM, a temperatura no vale. Tá friozinho, mas tá bom, 12 graus.
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1: Vamos lá, galera de Venâncio Aires, está comigo. Alô, Jeff, tamo junto, rapaz. Aí, Maicon, Eliane, vamos lá então, Zezão também. Galera aí, Diego Souza, galera da Benoit, tá curtindo?
10: Mais que ouvintes, amigos.
1: Aí, galera, amanhã vou estar durante o dia, apagou as luzes aqui por causa do passarinho, amanhã vou estar durante o dia no Atacadão de Estrela, galera fazendo agito aí, a gente encontra lá hoje, tive na Tiger Story e também contando pra galera que amanhã eu vou estar no ar aqui às 5 horas da tarde, antecipando, mas ninguém desliga não, porque agora vem chegando muita música e eu quero mandar abração pra você que estiver curtindo aí onde você estiver, vem comigo, porque esse aqui, essa é Encanto e esse é o Rotação Máxima de sexta-feira. Marcelo, continua aí, vamos lá, que pena que as músicas tu pede, eu não separei. Clifer, grande abraço aí, tamo junto. Eu quero saber a cidade dessa galera aí, onde você estiver. Galera, aquela live ela tá entregando mais pela Lajeado região, né? Vamos lá então, vamos lá, vamos fazer o seguinte. Vamos mixar já outra música aqui.
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1: Pensei agora, começo com Michael Jackson ou Peão Todo Tatuado? O que que eu começo agora, hein? Vamos fazer a mistura? Foi.
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e senhores, uma ótima noite pra todo mundo. E que loucura que eu fiz aqui. Eu toquei versões, misturei versões, peão todo tatuado, Baby, Michael Jackson. Eu tava pensando, que loucura são essas que eu tô fazendo hoje na programação da rádio. Fazendo aquela mistura que só Encanto FM sabe fazer. E você aí, tá curtindo a programação? Manda aquele abraço aqui pra mim no WhatsApp da Encanto. Área 51998-39101. Quem tá comigo no TikTok diz oi, porque agora eu vou enlouquecer nesse ritmo aqui, ó. Sente essa pressão. Jasper tá comigo. Isaías tá comigo. Jorge tá comigo. E você, tá comigo? Sente o clima.

Galera, que energia é essa em uma sexta-feira? Que não é uma sexta-feira qualquer. Essa é a sexta-feira que fecha a tua semana com muita energia boa e a programação com a trilha sonora da Encanto FM. Sim, eu estou ao vivo com você, trazendo muita música através dessa frequência que é 100.1, através dessa frequência que só o teu coração consegue sentir. Você escuta essa rádio não com o ouvido, não. Você escuta essa rádio com o coração. Eu tô aqui ao vivo com você, trazendo muita música e que energia boa. A galera tá mandando pra mim aqui no TikTok, aqui no Instagram da rádio, aqui no nosso WhatsApp da Encanto, área 51 998 39 101. Manda abração pro Robson Diego, tá curtindo a gente, Arthur, também aqui o Jeff de Venâncio, aqui o Maico Eliane, curtindo a programação da Encanto. Senhoras e senhores, vou parar um segundo só pra mudar a batida. Que agora a gente vai vir nesse clima aqui, ó. Tu duvidou que eu não fosse trazer Michael Jackson de novo? Vou trazer uma versão especial pra gente curtir agora. Põe o volume no máximo e sente essa energia que só a Encanto FM sabe trazer. Aí, uma ótima noite pra você. Hoje é uma sexta-feira especial na tua vida. E deixa comigo pra fazer a trilha sonora. Billy Jam, eu vou trazer.

hoje, galera. Infelizmente, tá chegando ao final de nosso programa. Não? Tem mais uma hora? Ufa, então tá tudo certo. Galera, quero agradecer essa grande audiência que a gente tá tendo, parar no meio do programa aqui pra dizer que é muito bom levar a programação e o horário que muita gente não acredita, e a Rádio Encanto abriu espaço pra gente, né? Mexer um pouquinho aqui, botei o meu jeito, e o meu jeito é que nem Encanto. É essa mistura louca. E a vida tem que ser essa mistura louca. Uma mistura de misturar, que nem eu digo assim, eu misturo fé e festa, né? Eu faço a festa de uma forma positiva e sempre tendo a fé em mim e nos outros aí. Então, quero mandar um abração pra todo mundo que tá sempre aí, né? De uma forma positiva e sempre tendo a fé em mim e nos outros aí. Então, quero mandar um abração pra todo mundo.

hoje. Deixa eu botar aqui a trilhazinha de sorteio. Rosângela Borges de Lajeado, dois ingressos para o Cinema Complex são teu, hein? Lembrando que amanhã tem no Busoli, e o Busoli Multiverso Encanto trazem o show nacional que eu toquei aqui agora há pouco do peão tatuado Geninho. É o Busoli Country, hein? Touro Mecânico, Clima de Barretos, de Carioca, do Corujas Bar, amanhã. E posso encerrar aqui o programa agora? Deixa eu botar mais um pouco dessa música aqui, vai, ó. Eu gostei dessa aqui, ó. Eu vou estar no Atacadão amanhã, das 9 da manhã até as 4 da tarde. Tô tendo ofertas e tudo mais. Ingresso pro cinema hoje foi pra Rosângela Borges, Lajeado. A galera participa aqui no ar. Presta atenção no que eu vou falar aqui pra vocês, cara. É muito importante, hein? Essa feira chegou. Aquela vontade de sair, viajar, aproveitar, mudar de ares. Tudo isso faz bem. Mas tem parte da viagem que muita gente esquece, que é voltar. Também faz parte do caminho. Antes de sair, deixe as coisas em ordem. Cuide do que ficou. Feche as portas certas e não perca a chave. Isso não é sobre viagem. Na vida também é assim. Vá longe, conheça novos lugares, arrisque, viva histórias. Aproveite cada oportunidade, mas tenha cuidado para não abandonar aquilo que um dia você vai querer reencontrar. Porque tão importante quanto ter coragem para sair é ter sabedoria e saber para onde voltar. E principalmente guardar a chave daquilo que realmente vale a pena abrir de novo. Boa sexta-feira, aproveite, boa viagem, mas cuide sempre o caminho de volta. Vamos deixar essa música aqui de fundo de novo, vamos lá? Então foi assim, ó.

0: essa festa.
1: Fala, meu querido, aqui é o Robson Diego aqui e o Alemão, e temos ligado na Encanto, curtindo aquele sonzinho. 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
3: 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Encanto FM, e a hora certa. 11:08, ótima noite para todos nós.
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3: Encanto FM, a temperatura no vale tá frio, hein? 12 graus.
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Vamos que vamos, que é sem canto. Uma ótima noite pra você. Audiência lá em cima, rapaziada. Amanhã, então, te encontro no Atacadão, hein? A partir de manhã, de tarde, os velhos ofertas.

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1: Fala aí, galera, ligada aqui no Rotação Máxima dessa sexta-feira. Dando sequência, já já tem muita música, mas antes eu tenho que dar aquela dica especial pra você. Já falei de cinto de segurança e tudo mais, mas a dica especial agora é cada um no seu quadrado, ou melhor, cada um no seu copo. Então, foi pra balada, foi pra ir pra alguma bebedeira e tudo mais, bem tranquilo. Não dirige e tá tudo bem, mas é o seguinte, tem o teu copo, isso mesmo. Aproveite promoções, copo de festa e tudo mais, leve seu copo de casa já especialzinho e tudo

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2: Rotação máxima de hoje tá incrível, né? Só sonzeira boa! E é o seguinte, em breve vou ter DJ Grana e outros DJs participando por aqui. Por enquanto tá sendo eu devido à agenda e a reorganização aí da minha agenda também, que eu tô mais livre, não tem muita festa e tudo mais. A gente tá por aqui junto com vocês. Lembrando que no dia 12 de outubro eu vou estar tocando

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euforia. E nesse clima a gente vai fechando o nosso programa de hoje. Tu sentiu essa energia toda? Essa energia é aquela que a gente troca entre a gente mesmo, né? Eu daqui, você daí, e junto com

0: música dá aquela magia especial do rádio. Eu vou agradecendo você por essa semana toda aí, a gente tá junto, e hoje aquela esticadinha a mais até a meia-noite, a gente tá junto aqui na programação da Encanto. Então, um toque pra você que é DJ, meu amigo, você produz, toca aí como DJ, entre em contato comigo pelo Instagram da Encanto, encanto100.1, manda teu material, chama ali, a gente troca uma ideia pra convidar você pra participar ao vivo aqui do programa também. Deixa eu mandar um alôzão pros motoristas de aplicativo que levam a gente na carona, que vocês fazem essa missão muito especial de levar a galera pra curtir e tudo mais. Aquele abraço pra vocês, tá na carona de aplicativo, coloca-se em segurança e sabe que você tá fazendo o correto. Porque dirigir não dá certo com festa, com rolê assim, melhor uma coisa, outra coisa. Eu me despeço, mas quero deixar pra você essa mensagem que nem eu falei antes aí pra você sobre o copo. Galera, tenha o seu copo. É uma dica especial. Por quê? Eu vejo muita gente aí bebendo, passando limite, ou até aquela aguinha colorida, diferente ali e tudo mais. Isso não é legal, né? É bom curtir a vida consciente. Pega essa dica de quem trabalha com festa há muito tempo e pra você voltar pra casa. Me preocupo muito. A gente vai perdendo alguns amigos na estrada aí, a gente vai perdendo alguns amigos na estrada da vida, e aí a gente pensa muito sobre isso, né? Final de semana já vi um acidente, fiquei meio chocado. Então, é aquela história, direção bebida e nunca passar do limite. Sempre curta a vida consciente, porque ela vai passar muito rápido. Pegou essa dica? E a nossa dica é conferir que amanhã eu tô no ar aqui na programação da Encanto, às 17 horas, vou estar no Atacadão durante o dia ali de estrela, e também na semana que vem a gente tá junto aqui às 10 horas da noite com o programa Rotação Máxima. Até lá!
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2: Ah, Rio Preto! Diego Arnaldo e Zé Neto e Cristiano junto e misturado, hein?
3: Essa é complicada, hein?
2: Nunca aconteceu comigo.

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tem uma lembrança boa, né?

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4: Encanto, bom dia, gente, bom sabadão, você que falou cedo, bom dia! 2 para 6, dia lindo!
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4: Mais um dia bonito pelo Vale. Tá dizendo você que tá saindo cedinho. Bom dia, gente. Você que tá aí, bom sabadão. Daqui a pouquinho tem nosso balzão. Só moda boa, você que pulou cedo. Sol chegando, 9 graus no Vale.
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4: Aquela mensagem todas as manhãs, você que tá aí, gente. Aquela mensagem positiva, você começa o dia cedinho, então essa aqui vai para você, viu, gente? Um bom dia, bom sabadão, bom final de semana. Você que tá aí começando com aquele chimarrão, tá pegando a estrada também. Vamos juntos, uma mensagem positiva. Tenha como meta muita força, muita determinação e sempre faça tudo com muito amor e com muita fé em Deus, hein? Que um dia você chega no seu objetivo. Não esquece disso, gente. Faça tudo com muita fé em Deus. Um dia você chega no seu objetivo. Por mais cansado que você esteja, por mais no corre que você esteja, mas faça tudo com muita fé, muita determinação. Um dia você vai chegar no seu objetivo. Não desista. Siga. Bom final de semana. Bom dia, 6:02, hein? Aqui, ó. Tá começando o nosso balzão, aquela moda boa, hein? As mais pedidas da semana. No sabadão, com você. Aqui, ó.

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3: Oh, bom dia!
4: Bom dia, bom dia, bom dia! Bom dia, minha gente! Bom dia, meu amigo, bom dia, minha amiga! Bom dia, você que tá falando cedo! Vamos juntos! Aqui tem moda boa demais, hein? Só começando, nosso mauzão. Tem alguma aceração pro vale, mas o sol chegando assim no fundo do morro, a gente vê. O sol chegando aos pouquinhos, né, gente? Traz um dia bonito. Se já tem sol aí na sua cidade, me avisa. Tô lendo aqui bastante neblina, cerração em alguns pontos aí pelo vale. Mas vamos lá, ele vem. Pelo menos até o meio-dia aí. Previsão de sol, depois muda o tempo. Daqui a pouco a gente fala mais. 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Bom dia, Wilson. 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Vamos lá, que aqui vai começar. Tem moda boa, as mais pedidas da semana. Aquela que não rodou, você pede aí, a gente roda pra você, viu? Vamos juntos, aqui ó.
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4: 6 e 7, só começando. Moda boa. Alô, Nego Silva, tá aí? Meu amigo Jorge já fez o chimarrão. E assim a gente começa mais um dia com você. E pular cedo, não adianta. Tem um costume? Vamos juntos.

0: Boa demais, hein? Bom dia! Aqui, ó, você que tá ligado, bom dia!
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0: Essa aqui a gente não pode deixar de rodar, né? Nosso eterno Rick. Moda boa demais, hein? Alô, Jorge. Alô, Dilei. Alô, Giovanni. Alô, Ronaldão. Pessoal começando aí já, né? Bom dia. Alô, Nego Silva. Alô, Neuza. Seu esposo aí também. Bom dia, gente. Bom chimarrão.

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1: 6h17. Eita, moda boa demais, hein? Essa aqui sim. Bom dia, gente. Bom sabadão. Sei que daí vai ser mais um sabadão de sol. Depois muda o tempo aí à tarde. Vem chuva, hein, gente?

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1: 6:20. Eita, moda boa demais, hein? Ei, que trancou a vinheta aqui. Baúzão, moda boa. Você que tá aí, gente, de Paulo e Paulino. Bom dia. Você começa cedo, 6:20. Isso aqui combina totalmente, né? Eita, amor de primavera. Dia lindo.

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1: Bom dia, Pita. Toca aí uma Bruno Marrone pra nós e pra iniciar um excelente sábado abençoado a todos nós.
2: Ei, Jorge, tá aqui também Bruno Marrone. 6h25, gente. Você que tá começando. Alô, Tiagão Volki. Bom dia. Alô, Serrinha. Alô, Luiz. Aqui juntos. Moda boa. Canta, vai. Dentro.

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1: Bom dia, gente. 6h27. Bom dia. Você que tá aí, 6h27. Você que tá começando. Um ótimo dia. Tamo junto. Você que tá na audiência da Encanto. Você começou cedo, diazão em todo vale. Encantar, tem sol, hein, gente? Sol chegando, algumas nuvens. Deixa eu ver como é que tá pela região. Tá um pouquinho de serração, hein, gente? 130 serração aí. Vai na boa. Vai na calma. Como é que tá na sua região? Tem um sol, aquela foto bonita. Me manda aí, gente. Já tô olhando aqui, 386, lá de estrela aqui. Um pouquinho mais de sol, hein? Já bonita, a rua de bem já tem encerração. Vamos juntos. Quem começa cedinho aí, bom dia. Meu amigo Nego Silva tá aí já, né? Ô, Nego Silva, bom dia. Minha amiga Neuza, o esposo lá tomando bom chimarrão. Ô, gente, que legal, hein? Feliz, gosto demais de vocês, hein? Bom mate. Quem mais aqui? Meu amigo Giovanni, Edilei. Pessoal que já tá indo aí, rumo a Roca Salles, né? Eita, povo bacana, pessoal das obras, né? Não tem tempo ruim, não. Vamos lá, vamos dar ali. Bom dia, valeu, gente, pela audiência aí, tá bom? Quem mais aqui? Tudo bom, Teta? Bom dia, estamos escutando vocês. É a Dai, ô, Dai. Beijo, menina. Tá bom? Bom dia. Quem mais aqui mandando recado? A Vivi também. Vivi, pede a tua aí, fica à vontade. Alô, Nerley, meu amigo Volmir, também na escuta. Bom dia, oi, quem tá aí?
2: Bom dia, meu grande amigo Teta.
1: Ô, Serrinha.
2: Abençoado sábado, meu querido Teta.
1: Comente.
2: Manda um alusaço pra nós aí, Tetinha.
1: Chique.
2: Pra nós aí da Palmaçu, meus colegas aí. Esse povo da área que estamos transportando.
1: Positivo.
2: E um alôzaço aí pro meu amigo Luiz, meu colega Luiz aí, que já tá na lida também, né?
1: Luizão.
2: Ei, Luiz, velho, aquele abraço. Valeu, Teta.
1: Bom dia.
2: Aquele abraço. Bom fim de semana a todos aí. Valeu, Tetinha.
1: Com Deus. Fica com Deus aí, mano, velho.
3: Bom dia, mano.
1: Dia.
3: Toca, será que foi saudade?
1: Eita, nós, hein? Bom dia, Tiagão. Já vou anotar aqui nas minhas folhas. Vocês vão escutando aí o som? Ó, tô anotando aqui, ó. Tá anotado aqui. Daqui a pouco a gente roda assim, tá bom, mano, velho? Boa viagem aí. Bom dia. Quem mais aqui? O Caiuã tá aí também. A Nilswede, Bonomente, já deve estar no galpão lá. Deixa eu ver aqui. Bom final de semana. Quem é que mandou aqui também? O Fabinho, bom dia. Eita, mano, velho. Ah, deixa pra nós. Já vou achar uma boa deles pra você aí, tá bom? O Kleber tá aqui. Minha amiga Maria Pelens também. Bom sabadão. Tomando seu chimarrão, meu amigo Ale. Ô, Ale. Abraço pra você, que cuia linda, né? Abraço pra você, meu amigo. Fica com Deus aí, viu? Nossa Santinha te abençoe. Bom dia. Quem mais aqui, ó? Oi!
4: Bom dia, Tetinha. Bom dia, Canta FM. Meu
1: alemão
4: de Forquetinha. Já estamos de novo aqui na Bolé, no recolhimento do suquinho da mimosa, Teta, nesse sábado lindo aí.
1: Ei, coisa
4: Teta,
1: boa.
4: Manda uma música legal pra galera do suco da mimosa aí. Pro meio quilo, pra galera do Encantado lá, pro Genesine, pro Radaeli, pro Marcelo, pro Sandro. Valeu, Tetinha. Pode ser aquela do Christian House, Be Florido, Teta.
1: Bom dia.
4: Valeu, Teta. Um bom sábado pra ti aí, pra toda a galera aí. Um abração do alemão.
1: Ei, alemão, já anotado aqui, meu amigo. Bom dia, Alesco. Gente, você que tá aí, pede a tua, né? Sabadão, as mais pedidas da semana. Aquela que rodou, você gostou? A gente roda de novo. Ou teve aquela que não deu tempo? Pede aí as mais da semana, tá bom? Seu sabadão aqui, ó.
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1: Nossa, Encanto com você, alô, meu amigo Rodrigão, tá com a gente aí também, lá nas piscinas, hein? Bom dia! 6h30, você que pulou cedo.
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1: Máxima hoje batendo aí, gente, os 21. Atualizando você aí. 10 graus no vale.
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2: Bom dia, gente. De volta, 25 para 7. Ei, você aí? Pulou? Bom dia, dia lindo, hein, gente? Começando, bota a fé que dá e vamos lá. Bom sabadão. Juntos, aqui, ó, me diga.

0: em campo.
1: E vai o nosso
2: Bom dia, Tetinha.
3: Tuteta, bota uma bonita pra nós.
1: Mas eu rodo sim. Bom dia, meu amigo. Bom dia, minha amiga. Você que tá aí, vamos lá em nome de MP. 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Bom dia a todo time, toda a equipe. 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E todo o time, né? Bom dia. Fala, gente. Moda boa. Você que tá começando. Você que tá aí. Um ótimo dia. Vamos juntos. Você que tá na companhia da Encanto. Bom dia. Tá aqui, ó, gente. Pedido musical atendido aqui.
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1: Alô, Lemonzinho. Eita, moda boa demais, hein? Aquela moda de você encher mais uma cuia de chimarrão, dar uma olhada pra esse dia lindo. E aumentar um pouquinho o rádio aí, ficar escutando e tomando bom chimarrão. Deu de falar? Vai que é o modão.

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1: 18 para 7. Bom dia, gente. Você que tá aí? Vamos juntos. Ei, moda linda, hein? Alô, meu amigo Tiagão pediu. Tá aí, meu amigo. Vamos juntos. Você que tiver aí, gente, tá tempo de pedir a sua também, hein? Fica à vontade.

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1: 15 para 7, ei, moda boa demais, hein? Tamo juntos. Fala, meu amigo Neudir, tá com a gente. Eliana tá aí também, bom dia. Luquinhas pulando daqui a pouquinho. Manda um beijão à minha mãe, tá lá já cedinho, né? Beijo, mãe. Te amo aí, beijo. Alô, Ricardinho, tá aí. Alô, Eli, pessoal do Tri Legal já cedinho também. Aqui, ó, moda boa.

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1: Bom dia, gente. Eita, moda boa demais, hein? Só modão bom demais. 10 para 7. Você tá na companhia de Alinda e todo vale, gente. Aproveita aí que depois muda o tempo, hein? Muda o tempo, vem chuva aí. Hoje, final do dia. Amanhã, semana que vem. Tem pancadas de chuva pelo vale e pela região, tá bom, gente? Então vai com calma, vai com atenção aí. Hoje, vó, muda o tempo. Aproveita aí hoje. Tá bom? Até o final do dia, sol, depois muda o tempo aí. Mas tem aí um dia lindo em todo o vale, serração sim, o sol pela região. E tá tudo certo. Deixa eu ver quem tá aqui, gente. Obrigado pela audiência. O que tem de recados, hein? Meu amigo Maninho tá aí. Ô, Maninho, bom dia. Valeu, gente boa. Tá na audiência da Encanto, a Vivi também. Bom dia, Vivi. Como é que tá aí? Tudo bem? Dá alusão pra família. Diz que eu mandei. Todo mundo aí, tá bom? Bom dia. Quem mais aqui? O Ricardinho mandei. Tá na Tupique aí. Ei, Ricardinho, o teu time, Ricardinho. Quem não sabe de qual time tá falando, que os dois tão feios, né? Caizinho, fica com Deus, meu amigo. Bom dia. Deixa eu ver quem tá aqui, ó. Mandando recado, mandando ver. Bom dia, oi. Bom. Tudo bom?
2: Obrigado. Um ótimo e abençoado fim de semana todo.
1: Valeu, Luiz. Ficou baixinho o áudio aqui? A gente entendeu, né? Valeu, gente boa. Fica com Deus, tá bom? Quem mais aqui? Ótimo sabadão, deitadinha lindo. Mandou uma foto aqui, minha amiga Tere. A serração indo. Eita, nós, hein? Quem mais aqui? O meu amigo Leonildo. Ô, Leonildo, não deu tempo do teu pedido musical, amigão. Tudo bom? Meu amigo Aleandro de Forquetinho, estamos aí na rodagem. Vim da Nova Santa Rita. Manda um alôzão aí. Tá todo o pessoal, ô, positivo, todo o pessoal da rodagem. Pessoal da terra, planagem. Valeu, meu amigo. Aleandro, boa viagem. Eita, mano velho, bom dia. Bom dia, deixa eu ver aqui, ó, Cascavel. Lindo, né, gente? Eita, nossa santinha, abençoe aí, meu amigo Ale, tá bom? Bom dia. O Duca, manda uma música aí, a turma do Duca, que tá no trecho ainda bem. Ô, oh, gente, alô, Duca, Duquinha, todo mundo aí, bom dia. Tudo bom, Encanto, na minha casa. Bota aí, tá bom? Vivi, beijo, menina, fica com Deus. Quem mais aqui, mandando recado, bom dia, fala comigo, oi.
3: Bom dia, Tetinha.
1: Dia.
3: Bom sábado pra nós, hein? Forte abraço.
1: Vamos?
3: Coloca a dama de cristal aí pra nós, hein? O Valdir da coleta seletiva de estrela,
1: Tetinha. Ô, Valdir, bom dia. Quem mais aqui, ó? Tudo bom, Teta? Bom dia, escutando vocês também. O Adilson, ô, oh, Adilson. Já pulou cedo, gente, que tem de recados aqui. Vocês são top demais, hein? Ei, Marcelão do Pão tá aí também. Alô, Marcelo do Pão. Bom dia, vamos juntos. Pessoal me dizendo aqui, ó, dá tempo de rodar mais uma. Então tá. Pessoal da produção, ah, não tem a política, dá tempo de mais uma, então vamos lá. Aqui, ó, tempo de mais uma. Vamos lá, vamos botar mais um aqui. Modão, você pede, ó. Pessoal pediu? Tá aí, gente, ó. Ei, essa produção é top demais, né? Então fechou, vai ter mais um modão. Não tem propaganda política mais. Aqui, ó.
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1: Leonildo tá aí, ó. Adilson tá aí também. Bom dia, meu amigão. Você tá começando, gente. Dia lindo em todo o vale. Esse é o nosso baúzão. Deu tempo de mais um modão. Olha aí, ó, da vinheta. Deu tempo de mais um modão. Aqui, ó.
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1: E a Teta, escuta, manda uma música aqui pra nós.
2: Ô Luquinhas, pode ser essa? Eu acho que sim, né? Eu fico tão feliz quando os pequenos amam esses modão. Ei, ô maninho, o que você acha? Lá em casa os pequenos cantam essas modas, hein? Se eu escutei meu filho cantando o modão do Rick Renner, fiquei feliz. Minha filha cantando também. Ei, moda linda essa aqui, ó, vai.

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1: Mas essa aqui, se o Thales estiver escutando, aumenta no talo, hein, né? Alô, Edgar, Thales, pessoal Belmonte com a gente. Alô, Ângelo, baixinho, deve estar tomando seu chimarrão escutando. A Sola, bom dia. Bom dia, maninho, tá com a gente. O Eli, pessoal do Trio Legal aí também. Gente, chega no final. Agora tem que ir pro sertão, né? Vamos nessa. 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Abraço aí a todo time. Tamo nessa. Gente, acabou, mas segunda, 6 da manhã, tá de volta o Malzão. Daqui a pouquinho.
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1: Mas chegando. Pede a tua gente. Bom dia aqui. 7 em ponto, bom sabadão.
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1: Máxima hoje bateria, gente. Aumentou aqui, atualizei. Máxima 29, gente. Esquenta hoje. Bom dia. 11 graus na região.
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1: Bom dia, gente. 7h04, bom dia. Chegando com você no sabadão, nosso sertão. Você tá aí? Pede a tua, viu? Solta a voz, tem cinema. Tem o seu bom dia. Aqui só começando.

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1: Bom dia, minha gente. Bom dia, você que tá começando. Vamos lá, sabadão. A gente começa mais de leve, né? Mas tá aí, tá na atividade. É ou não é? Vamos junto, gente. 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Bom dia a todo o time, toda a equipe. Vamos lá, você que tá aí, gente, pega a tua, manda aquele recado, manda aquele bom dia, que aqui tá começando.
2: Essa aqui,
1: gente.
3: Enquanto eu

0: ela quer, fala pra mim, vai.
1: Hello, meu amigo Moa com a gente, Paulinha Fernandes, Simone Mensa, moda ficou linda demais, hein? Bom sabadão,
2: tá,
1: você tá aí.
2: Ligado. Suas conversas temporárias que depois de 24 horas

0: 7h19, Hello Will tá com a gente.
1: Presta atenção nessa história.
2: Amor, tô indo no banheiro, olha meu celular aqui.
1: Foi o que ela falou pra mim quando ela levantou da mesa.
2: Amiga, vamos lá comigo, deixar os dois bebendo aí.
1: Eita, eu tenho que o sol.

0: Bom dia, minha gente! 7h25, bom dia! Ei, salmão da boa demais, bom sabadão! Te fizemos companhia, vamos até as 9 com você, nosso sertão! Vamos atualizando você que tá aí, ó! Sempre tem, tá tudo ok? No sabadão é mais de boa, né? Mais de boa! Tudo de boa fluindo aí, andando, né, gente? Sol chegando em toda a região, se não chegou, tem encerração aí, gente, tá chegando, hein? Não te preocupa não que ele vem, cantar tá um dia lindo! Como é que tá nossa região aí, gente? Me avisa! Como é que tá a Serra Gaúcha, nosso ouvinte aí? Me avisa também. Bom, um pouquinho de sensação em Lajeado, né? Deixa eu atualizar de novo aqui nossas câmeras, vamos atualizando. O Arroio do Meio também, um pouquinho de sensação. Mas vamos lá, daqui a pouquinho tem o sol chegando. O Thiagão Volque tá aí. Meu amigo Will tá aí também. Will, bom dia. Como é que você está? Tudo bom? Bom dia, amigão. Já lá em Franquetinha, né? Já na audiência. Quem mais aqui mandando recado? Tudo bom, Teta? Bom dia. Ah, promoção sorte de criança acabou, menina. Dete, acabou. Temos contemplados já aqui, ó. Bom, Cecília, Timóteo Capitani e também Elis do Santos Xavier. As duas crianças contempladas aí, né? A Cecília de Encantados e Elis do Santos Xavier, cidade Lajeado. Olha que bacana, gente. Cartão presente pré-pago de R$1.000. Ei, coisa legal, Sicredi. E Encanto, essa promoção foi um sucesso, viu? Tá bom? Deixa eu ver quem mandou um recado aqui, mandando ver. Bom dia, oi, tudo bom?
1: Bom dia, Tetinha. Salvador, meu querido.
0: Ei, Vini.
1: Aqui, Mussu, aí, tem um solzinho abrindo já, um pouquinho de serração por cima dos morros, mas vai ser um dia bonito. Oh. Abraço, meu querido. Toca uma boa pra nós aí do Gustavo Lima.
0: Fica com Deus aí, vai ser um diazão. Bom dia, meu irmão. Deus abençoe aí, tá bom, Vini? Boa viagem. Quem mais aqui? Tudo bom? Salvador Renner, tá escutando? Tenta mandar alusão aí. Tá todo mundo tá na escuta. Um beijão aí, meu esposo Alex, que tá escutando também. Abraço pra vocês, viu, gente? Amanda, bom dia. Quem mais aqui? A minha amiga Maritana em Catão também tá na audiência. Bom dia, menina. Vamos juntos. Aqui tem música boa, tem seu áudio que vale cinema, seu recado, seu bom dia. Pede a tua também. Bom sabadão. Vamos juntos. 11 graus no vale. 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Bom dia. 7h27.
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0: E atenção, gente, vamos lá ao tempo. Máximo hoje batendo 29, esquenta bastante. Depois de esquentar, vem chuva, hein, gente? 15 milímetros hoje, pancadas de chuva no dia de hoje. Amanhã também tem chuva. Hoje à noite, amanhã tem 25 milímetros amanhã, gente. Segunda tem chuva, terça, quarta. Semana que vem, gente, toda semana com pancadas de chuva. Não é muita intensidade, não. Mas acontece pancadas de chuva na semana que vem. Eita, a nós, hein? Bom, gente, já aproveita hoje, que amanhã já há bastante chuva pelo vale. Hoje à noite já, né? 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Bom dia, meus amigos. 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
9: Positivo, copiou daí, galera.
0: 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Alô, Brandão, alô, Cibele, já com a gente.

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1: Máximo de bateria em Rios 29, vamos lá. 11 graus no Vale.
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1: De volta, gente, bom dia, você que tá aí, tudo bem? Já pediu a sua, manda o seu recado também. Alô, meu amigo Birinha, tá com a gente aí, bom dia. Alô, Paulinho, meu conterrâneo também. Paulo, bom dia, bom dia. Bom sabadão, gente. Não esquece, manda teu áudio, manda teu bom dia. Vale cinema. 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Alô, Fabiano e todo o time, dá uma olhadinha na rede social lá. 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Você tá aí? Bom dia. Juntos na Nosso Encanto. Meu amigo Messias, tá lá o pessoal da Flash Car também? Ô Messias, bom dia, amigão.
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1: Multiverso Encanto, é assim todos os estilos musicais. A Encanto toca. Aqui, ó. Ô, Messias, como é que é seguir a Flash Car aí? Tá bom, Henrique Juliano tá aqui, ó. Bom dia, Messias. Tá com a gente aí. Vamos lá, e aquele golzinho, vamos dar uma volta, né?

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2: E aí, Tetinha, bom dia, meu querido.
3: Bom dia!
2: Mandou um abraço pro pessoal da Belocar de Mussul. A gente tá trabalhando nesse sábado aqui, eu e o Matias. Toca um Zezé de Camargo aí pra nós.
3: Eita, meu amigo Birinha. Alôzão pra vocês aí. Faz assim, ó. Eu rodei a música, vocês têm que me ajudar também. Aumenta o volume aí, vai. Vamos acordar o pessoal da Cidade Alta em cima aí, vai. Assim, ó. Canta junto, Zezé. Vai, Mirosmar.

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1: Olha o Panda aí! 10 para as 8.

0: bom dia, 5 para as 8, bom dia, gente. Bom dia, você que tá aí, tudo bem? Tudo certinho? Como é que tá aí? Sabadão lindão, né, gente? Lindão de sol pelo vale, pela região. Você que tá no café da manhã, no chimarrão, tá na folga, tá no corre. Vamos juntos. Deixa o rádio ligado na Encanto que tudo fica mais fácil, né? Deixa eu ver quem tá aqui mandando recado. Meu amigo Virinha, já mandei. O Will também mandei aqui, foi que tinha tudo certo, Will. Abraço aí, gente. Alô, Fábio. Fabinho tá com a gente. Ei, Fabinho, abraço pra vocês. Bom dia. Quem mais aqui mandando recado? Não pode esquecer, né, gente? Fabiano no táxi. Alô, Fabiano, tudo bom? Como é que tá esse amigo aí, tudo bem? Já na lida, todos os taxistas, né? Pessoal pela região aí, bom dia. Quem mais aqui? Paulinho Grid. Tá na audiência. Ô, Paulo, abraço pra você aí, meu amigo, tá bom? Tá sintonizado na Encanto, valeu. Quem mais aqui? O Adilson. Ei, amigo Adilson, bom café da manhã, tá bom? Tomando café, escutando nós. Quem mais aqui, ó? Bom dia, oi.
1: Bom dia, Teta. Dia. Manda uma música aí pra turma do Bibi Mob de Teotônia, Voando Sem Asas, oh. De Zezé de Camargo e Luciano.
0: Roda sim, deixa pra
1: Sou
0: mim.
1: Sou a Daiane de Teotônia, de carona na Encanta FM.
0: Valeu, fica com Deus aí, tá bom, Dai? Beijo, alô, Rafinha Santos. Tá escutando a gente, tá com saudade, Rafinha? Hã? Bom dia, tá na audiência. O homem saiu daqui, ficou gordo, não entendi. Bom dia. Quem mais aqui? O Julianinho tá com a gente aí. Alô, Juliano, bom dia. Quem mais aqui? O Keké. Valeu, Keké. Tudo bom? O Sidney de Venâncio tá escutando a gente também. Quem mais? Gente, quanto recado. Bom dia,
2: oi. Bom dia, Rádio Encanto. Bom dia aos ouvintes. Que Deus abençoe todo mundo. Que tudo dê certo. Que o final de semana seja mega especial.
0: Que legal.
2: E eu quero concorrer aos ingressos do cinema. Beijo.
0: Beijo, menina. Fica com Deus aí, tá bom? Quem mais? Dá tempo. Dá tempo de você mandar seu áudio. Vale cinema,
3: bom oi. Bom dia aí, meu amigo Teta. Aqui André Jajado. Vamos lá para mais um sábado aí, mais um sábado de trabalho. Abração aí pra ti da rádio e pra todos os amigos e clientes que estão na escuta. Vamos lá, meu irmão.
0: Isso aí, Robert, mais um amigão. Eu digo, além de ouvintes amigos, eu vou buscar essa vinheta porque é assim mesmo. Ó, a minha amiga Kátia tá aqui também. Ei, Kátia, tudo bem? Bom dia, Kátia. Bom saber que você tá ligado na Encanto aí, ó. Beijo, menina. Deus abençoe, tá bom? Desanima não. Kátia, fica com Deus. Bom dia, ligados aqui, ó.
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0: 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Gente, intervalo bem rápido. Daqui a pouquinho tem mais, né, gente? Lembrando, se que tiver um tempinho, pode mandar teu áudio. Vale cinema. Mas antes tem aqui, ó, um recado. E é verdade, hein, gente? Bom sabadão. Ô, Leozinha. A Leozinha tá aí também. Ei, alô, seu João, alô, dona Ana. Alô, Fernando, alô, Fernanda. Alô, você. Ligado aqui, ó. Nossa, encanto com você. Bom dia, gente. 8 em ponto.
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0: Dica de saúde chegando no seu sabadão, você começa o dia aí bem informado, né gente? Uma dica especial de saúde, depois de quase 3 anos de estudo, a Fundação Oswaldo Cruz criou um inseticida biológico capaz de matar as larvas do mosquito da dengue em 24 horas, hein gente? Olha que bacana, a substância é inofensiva ao meio ambiente e à saúde humana e pode ser dissolvido em até 50 litros de água. Olha aí, gente, a equipe desenvolveu também uma outra substância que pode também aí matar o mosquito que transmite a malária também. Até então, todos eles usados no país eram importados. Tá aí, gente, a prova que tudo dá certo, né, gente? Olha aí, que bacana, né? 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
0: Máxima batendo aí 29. 11 graus, não vale?
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0: Bom dia, minha gente. Vamos lá, 8:05. Tudo bem? Tudo certinho? Tudo ok? Vamos juntos com a Encanto. Você que tá ligado aqui, ó, gente. Música boa, seu recado, seu bom dia. Vamos juntos. Aqui, ó.
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0: Mais um ótimo dia. Você que tá aí, gente. Ei, feliz pra sua audiência. Com você que pula cedo. Você que pula aí já, né? Você que tá no corre. Também, manda alusão a Vivian e também o Marcos, lá de Boa Esperança, diz que escuta a gente todos os dias. Alô Vivian, alô Marcos, abraço pra vocês, Boa Esperança, bom dia meus amigos. Abraço aí, né? Pessoal que tá ligado, Encanto, quem mais mandou aqui? O Fernando mandou um oi, Danzo, tô ligado em vocês também, o Fabiano no táxi também, o Dé também, a Leozinha. Vamos lá, bom sabadão, juntos, em nome de produtos Dália, Dália Alimentos, sempre vai bem. 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O Eli tá aí já no corre. 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Bom dia. Bom dia, bom dia. Vamos lá. Fica tá aí, gente. Aqui, ó. Aí a roça vence. Ei, gente, é verdade. Alô, Gustavão. Alô, Isa. Pessoal do Pet. Alô, Ari. Bom dia.

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2: 8:17. Gustavo Mioto, bom dia, gente.

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1: Bom dia, minha gente. Bom dia, você que tá aí. Vamos lá, modão bom demais. Alô, Fernandinho, meu irmão. Ei, Nandinho, tá no corre lá. Alô, Gê, alusão a Gê também. Brunão, todo mundo. Bom dia, sou Docis. Quem mais aqui mandando um recado? Minha amiga Vivian. Ô, Vivian, boa esperança. Ela falou com a minha mãe essa semana, diz ela, eu escuto vocês todos os dias. Ô, Vivian, beijo. Cadê o beijo da Vivian? Tá aqui, ó. Beijo, menina, fica com Deus, tá bom? Quem mais aqui? Meu amigo Buzoli hoje, gente, MC Geninho, no Buzoli. Você festão, sabe aquela pião todo tatuado? É, não vou cantar, mas tá hoje lá, buzoli.com.br. Acessa aí, gente, ingressos antecipados. Você é especial demais, hein? Ei, vou estar junto lá. O DJ Caroca vai estar nessa também. Você é especial, hein, gente? Vamos lá. Todo mundo Buzoli. O Gustavão, Gustavo que me avisou, ó, tô vindo entregar brinquedo. Chegou aí? Já vou abrir aí, Gustavão. Tá ele, a Isa, toda a família. Se você tem aquele brinquedo, gente, em bom estado, você quer fazer aí, né, uma doação de brinquedos novos também? Estamos arrecadando. Semana que vem a gente vai fazer as entregas aí, viu, gente? É dia das crianças chegando. Então, você tem? Então, ó, está recebendo ações. Estúdios aqui Encantado, também na nossa irmã Emoção FM, Progresso, Arroio do Meio, no estúdio da Encanto, no shopping também. Ei, não esquece. Se você tem aquele brinquedo, quer fazer uma campanha, comprar os brinquedos com a família, gente, aí conta com a sua ajuda. Vamos fazer o Dia das Crianças especial, né? Quem mais aqui? Meu amigo Tonioli tá aí. Ah, o Fernandinho Sudoces, ó, conta com nós. Ô, Nandinho, amém. Pô, irmão, que notícia boa. Ô, Nandinho, show. Abraço, Thiagão Volk também. Bom dia. Quem mais aqui, ó? O Léo tá aqui também. A Léo, né? O Dé também diz ele, ó, estamos aqui, André Luiz. Escutando vocês, manda alusão aqui, sol, abraço a todo mundo, valeu, meu amigo. Pedindo aqui a Sino com X, eita, moda boa, né? Bom dia. Quem mais aqui, ó? Oi, tudo bom?
2: Oi, Tetinha, bom dia.
1: Dia.
2: Bah, saudade dessa voz aí, meu amigo. Parece que tava de festa.
1: Uns diazinhos.
2: Na semana eu acho que vi outro colega aí, hein?
1: É, de volta.
2: É isso aí. Saudade é tocar aquela.
1: Vai.
2: Ela gosta demais do chapéu.
1: Eita, nós.
2: Olá, belo sabadão aí. Abraço a todos.
1: Fica com Deus. Bom dia, gente. Valeu, fica com Deus, Rodrigues. Quem mais aqui? Pedindo MC Geninho ou Regis. Hoje à noite. Vai bombar. Buzoli, vai bombar. 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Nosso sertão, atualiza você que tá aí. Bom dia, gente. 8h25.
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1: Notícia no Encanto. Ser bem informado, começando seu dia, seu sabadão. Atenção, gente. O governo federal ampliou as opções para microempreendedores individuais renegociarem dívidas e estendeu até janeiro de 2027 o prazo do Desenrola MEI. Débitos de até R$ 8.105 pode ser negociados com entrada de 5%, desconto de 50% e parcelamento em até 55 meses. Também foram criadas alternativas para dívidas, gente, e fundações públicas federais também. 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
1: Máxima hoje, batendo aí, gente, os 29. Vamos atualizando você. Alô no estúdio nesse momento, meu amigo Gui e a Isa. Ela veio deixar o brinquedo aqui da doação. Olha que legal, hein? A gente comentou. Eles estão aí já. Bom dia. Atualizando você, gente. 12 graus.
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1: De volta, gente, 8h30, bom dia, bom dia, bom dia. Tudo bem aí, gente? Sabadão de sol no vale. Vamos juntos, aqui com você. Juntos, me diga aí. 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Aquele mau jeito ele pegou, gente, dói daqui, dali. 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Um ótimo dia aí. 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Vamos lá? Juntos aqui, ó. Nosso sertão, Jorge Matheus. Alô, Tiagão, tá com a gente aí. Alex Rodrigues, ô, Alexinho, bom dia. Sim.

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2: 20 para as 9, Luan Santana. Bom dia.

0: bom dia, gente. Bom dia você que tá aí. Você que tá na audiência da Encanto. Você que tá aí naquele corre. Vamos juntos. 7 faltando para as 9, gente. Mais uma vez fazer um convite. Vou estar junto lá, MC Geninho, hoje. Peão todo tatuado. Sabe o que é lá? Sucesso. 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O pessoal dizendo aqui, ó, vou estar lá. Show, Regis, bom dia. Quem mais aqui, ó? Tudo bom, amigo Tete? Estamos aqui na Bahia. E lógico, né? Ligado, tá encantarizar o povo na Bahia, diazão. Escutando Encanto. Alô, você que tá aí. Escutando Encanto. É, na Bahia. Bom dia. Ei, gente, quem é que mandou aqui, ó? O Miguel, ô Miguelzinho, que legal, hein? Vocês merecem, meu amigo. Bom dia. Vamos ver aqui, ó. Oi.
1: Bom dia, Teta.
0: Dia.
1: Isso aí parece um paraíso. É lindo demais.
0: Que legal, muito hein? Bom. Que legal. Um
1: grande abraço. Até mais.
0: Valeu, Miguelzinho. Aumenta o volume aí nessa caixinha aí, tá bom? Eu tô falando na Bahia. Eita, amigão. Oxe, gente. É assim? Bom dia, não sei.
2: Bom dia, Teta. Sábado. Bom dia. Fim de semana pra todo mundo aí. Tamo junto. Um abraço.
0: Valeu, Sandrinho. Bom dia, boa viagem. Bom sabadão. Oi, quem tá aí? Tudo bom? Bom dia.
3: Oi, Teta.
0: Oi.
3: É a Giovana aqui de Arroio do Meio.
0: Oi, Giovana.
3: Manda uma música da Ana Castela pra mim, pra minha mãe.
0: Pode sim. Ô, mas eu quero fazer mais uma. Eu vou te mandar mais uma coisa, ó. Beijo, tá bom? Deus te abençoe. Beijão, bom final de semana. Quem mais aqui? Tudo bom, Teta? Bom dia. Estamos aqui escutando vocês na padaria. Ei, Elizabeth, Cleiton. Eita, gente, eu fiz amizade com o pessoal da padaria, então eu tô feito. Eita, nós, hein, gente? Que legal demais, hein? Bom dia, vamos juntos. Quem mais aqui? Mandei o Kisa, tá escutando a gente. O Tonioli, o Douglas, o Bid, o Vitor, chegou aí? A prima vai fazer almoço aí, é? Bom dia.
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0: 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Bom dia. Vamos lá, que tá chegando?
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0: Encanto, tá dizendo você, gente, quer mandar um abraço especial, meu amigo Rodrigão. Rodrigão, nosso time não tá bem, mas vai o alôzão Encanto Animal lá, ó. Rafa, a Débora, Andréia, a Nádia, o Rodrigo e todo mundo. Alô, pessoal, hein? Abraço pra vocês, hein? 5 faltando para as 9.
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0: Notícia chegando, gente, ser bem informado na nossa Encanto. Atenção, mulheres vítimas de violência doméstica que tiveram medida protetiva para se afastar aí do trabalho poderão receber os benefícios do INSS durante o período. A regra vale para afastamento determinado pela Justiça com base na Lei Maria da Penha, que pode garantir a renda por até 6 meses. O empregador fica responsável pelos primeiros 15 dias. O INSS assume o pagamento a partir do 16º dia. bom, gente? 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
0: Máxima batendo 29. 12 graus e meio.
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0: Mas eu tô indo nessa, gente. Beijo no coração de vocês. Bom final de semana, hein, gente? Hoje à noite, Busoli, a gente se encontra lá. Juntos, aqui, ó. Tchau, gente. Fique com Deus. Bota a fé que dá e vamos lá. Desanima, não. Carioca tá chegando aí. Vai estar no Busoli também. Tchau.

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1: E tudo bem contigo? Tudo bacana? Estamos começando, gente, mais um Vitamina.
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0: Mano, vai ter até touro mecânico. Que loucura, hein? 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E a hora 9:13.
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2: Yuri Alberto está recuperado de uma lesão muscular e deve voltar a ficar à disposição do Corinthians para enfrentar o Inter na próxima quarta-feira no Beira-Rio. O atacante não atua desde julho, quando se machucou e ficou fora dos confrontos com o time gaúcho pela Copa do Brasil. Yuri já voltou a treinar no CT do Corinthians e afirmou que está sem dores e com a lesão totalmente cicatrizada. Uma preocupação a mais para o Colorado.
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1: 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Sinal, quem ganhou ingresso ontem foi a Rosângela Borges de Lajeado. Temperatura 16 graus.
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Alô, Michael. Alô, Ana e toda a equipe. 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É todos os ritmos que toca aqui na Encanto. E

0: do Vitamina 100. Também teve Léo Foguete. Quem mais rolou por aqui? A Ana Castela, nosso quadro. E a Simone Mendes no Multiverso com Direitos Iguais. Gente, olha aí. Bota aí. Olha só. Olha lá. Deixa eu até filmar aqui. Tá dando um ronco ali porque é o microfone. É melhor trocar o outro. Puxar o outro aí. Tô recebendo a visita de uma criança, agora sim. Qual é teu nome, hein? Qual é teu nome?
1: Joaquim.
0: Como?
1: Joaquim.
0: Joaquim do quê, Joaquim?
1: Eu vou doar o coração pra coração.
0: Hã?
1: E Muniz.
0: Ah, e você é da onde? Qual cidade? Hã?
1: Lajeado.
0: Lajeado. O que você veio fazer aqui na Encanta, aqui no Lajeado Shopping?
1: Doar meus brinquedos.
0: Doar brinquedo na promoção, na campanha, hein? Na campanha da criança, hein?
1: Uhum.
0: De cora coberto, você falou no
1: coração pra coração.
0: É, de criança pra criança e coração pra coração. Olha só, o Joaquim trouxe duas sacolas de brinquedos pra doar. Olha só que gesto bacana do Joaquim. Faça como ele, hein? Olha só, quantos anos tu tem, Joaquim?
1: Seis
0: aninhos e já tá com essa consciência. Muito bacana. E os pais, o nome dos pais aí? Ou não, fala no microfone ali.
2: Mairo César Muniz.
0: E a mãe?
3: Alice.
0: Alice? Aline. Parabéns, hein, pela educação aí. Parabéns pelo gesto aí da família e principalmente do Joaquim. Tá bom, gente? Obrigadão mesmo. Obrigado pelos teus brinquedos, tá, Joaquim?
1: Obrigado.
0: É isso aí, bem bacana, hein? De criança pra criança, de coração pra coração. Doe brinquedos novos ou usados em bom estado. Aqui é um ponto de coleta. Aqui no Shopping Lajeado, aqui no estúdio do Lajeado Shopping. Tá bom? Então participe aí dessa campanha muito bacana. Legal, Joaquim! Encanto e a hora! 27 para as 10.
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0: É uma figura esse Joaquim, cara, que coisa bonita mesmo. Oh, parabéns mais uma vez a educação aqui dada por Joaquim. O Vale do Taquari tem cerca de R$1 bilhão em projetos de infraestrutura ligados ao turismo. Segundo a Antuvats, o levantamento reúne demandas dos 40 municípios da região, como melhorias em estradas, acessos e parques, sendo que aproximadamente metade do valor dependeria de recursos públicos. A entidade defende a articulação política para buscar investimentos e destaca que essas obras também beneficiam diretamente os moradores.
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0: 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E a temperatura 16 graus.
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1: Estamos de volta agora, 22 para 10. É a

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0: Mari Fernandes, telefone sem fio, Hungria, hip hop, o amor e fé. Essa música aí, hein? Diego e Vitor Hugo, a Madonna com Charlie XX, XEX, com Dansteria, After Hours. Legal, hein? Galera participando pelo nosso WhatsApp, vamos escutar o recado.
1: Fala, meu querido, aqui é o Robson Diego aqui. E o alemão, e temos ligado no Encanto, curtindo aquele somzinho.
0: Opa! Um abraço pra nós, hein? Valeu, gente. Um grande abraço aí. Valeu, galera. Obrigado mesmo, hein? Tem mais aqui. Alô, Gui. O pessoal dos fretes tá ligado com a gente. Bom dia, carioca. Olha só o café, cara. Olha a mesa posta. Bom dia, carioca. Abençoada final de semana pra todos nós. Por aqui é na escuta e tomando um cafezinho. Que é isso, gente? Essa mesa já me deu ali água na boca, Maiara. Ô, oh, Maiara Matos. Agora tu deixou aqui, ó, com água na boca. Que loucura. É isso aí, o Ezequiel. Carioca hoje só na folga. O Ezequiel que tá sempre na estrada dia de semana, tá lá. Tomando chimarrãozinho, mandou uma foto. Grande Ezequiel, bom descanso. 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E a hora? 5 para as 10.
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0: O rio Guaíba atingiu a cota de inundação na região das ilhas de Porto Alegre, na Ilha da Pintada. O nível chegou a 2,23 metros, 3 centímetros acima do limite. E a Defesa Civil emitiu alerta vermelho para a área. Há pontos de alagamento nas proximidades e a previsão é de que o nível chegue a 2,40 metros antes de começar a baixar.
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0: 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A temperatura, 17 graus.
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obrigado, Mayara Matos, que mandou aquela mesa farta aqui no café da manhã, hein? Coisa boa! Eu quero Encanto na minha casa! Em Igrejinha, Lajeado! É, Rua Jaspe, aqui, ó! Tá aqui a Viviane! Tá querendo Encanto na casa dela! Pessoal que tá participando do sorteio, gente, acabou a promoção!

criança. Bom dia, meu bruxo, tudo bem? Aqui é o Márcio Valgói, da ML Embalagens. Arroz do mês, grande abraço aí pra vocês. 100.1, abraço. Tô mandando aqui um sabadão com chimarrão, né? Tá, tem até canela em cima. Toca

0: tradição. É isso aí, um grande abraço a toda essa equipe. 7 anos, hein? Ô, oh, rapaz. E a hora? 10h15.
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0: Pessoas que têm atividade sexual regular pode ganhar benefícios à saúde, hein? Como um coração mais saudável, menor pressão sanguínea, longevidade e um risco menor de câncer de mama. Mas de acordo com uma pesquisa divulgada pela Universidade de Missouri, nos Estados Unidos, aproximadamente 33% das mulheres não podem ser agraciadas com esses benefícios, pois tem pouco desejo sexual. E pior, essa falta do desejo aí pode ser um risco para seus casamentos. De acordo com a pesquisa, 25% dos divórcios ocorre devido à insatisfação sexual.
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0: 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E a temperatura: 19 graus.
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0: grande Léo Baus. Vamos quebrar tudo hoje com o show do Geninho, MC Pião, ao vivo no Busoli. Busoli que vai ter até touro mecânico. Já pensou, rapaz? Que loucura vai estar todo mundo hoje, hein, doutor Ricardo? Você ouviu também Isa e o Eduardo Costa. E a galera participando, Cláudio Susbaca aqui, ó, mandando uma foto pra gente. Tem mais aqui, o Ezequiel agora diz que tá partindo pra Caipirinha. Aí não, né? Vai aguentar cedo ainda. Tá muito cedo. 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
0: Os laterais Diego, Caíto e Marlon avançaram na recuperação de lesões musculares e já participaram de atividades leves no campo pelo Grêmio. A expectativa é que os dois voltem a treinar normalmente com o grupo até este domingo. Com isso, pode ser relacionados para o confronto contra o Remo na próxima quarta-feira em Belém.
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1: 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E a temperatura? Temperatura na marca 17 graus.
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0: daqui a pouquinho. 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Encanto vale a senha, a hora. 11:14, bom dia.
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0: 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Deixa eu conferir aqui, 21 graus. 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
0: 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Também a saca de soja em média cotada em R$140. Saca de milho em média cotada em R$62. Quilo do suíno está cotado em R$5,52. O dólar está cotado em R$5,22. O euro está cotado em R$5,88. E o grama do ouro cotado em R$656,03. 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
2: 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É as gostosas aqui na Encanto. 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
1: Pedro e Benício, todo mundo tem uma lembrança boa, né?

0: Bom demais! What? Obrigado.
1: Pessoal participando aqui, o Michael, já acabou, Michael, a promoção, meu amigo. Já acabou a promoção do sorte de criança. Tá bom, meu amigo? É, agora tem que ficar ligado em outra, tá? Outra promoção que logo já teremos. E tem as que já estão no ar, tá, meu amigo? Então não fica triste, não. Daqui a pouquinho, quem sabe, você participa de mais uma promoção.

0: Mate com Pedro Sampaio, Péricles com JP, Cláudio e Vanessa, BTS, também a Mariana Fagundes, Gustavo Lima, tudo isso aqui nas mais pedidas. Tô recebendo aqui o recado do Miguel, que tá lá em, acho que é em Porto Seguro, né? Mandou mais foto aí, ó, vidinha, mais ou menos, hein? Olha a praia, coisa boa, meu amigo. Coisa boa, ele mandou um recado, bom dia, meu grande amigo. Ele mandou, foi pro Teta, aqui cedo. Ele tá mandando agora. Fotos na beira da praia. Grande Carioca, só de boa, eu e minha esposa curtindo Encanto com os melhores locutores. Amamos, grande Miguel e esposa. É, rapaz. E linda praia. Show de bola. Curto bastante. Bom dia, excelente soldas. Na escuta, pessoal aí, ó. Trabalhando e escutando a gente. Manda uma música aí pra minha esposa Daiane e o filho João Victor. Muito obrigado, tá dado o recado.
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0: 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Em português, 11:25 em inglês.
5: It's 11:25 a.m.

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Continua com Rick Martin e Luan Santana.

0: Detonautas, Rádio Love Nacional, Grupo Menos é Mais, com Pablo, Saudade Inconveniente, a Luísa Sonza também pintou por aqui, e o Rick Martin, Luan Santana, Estranho, aqui no WhatsApp. Oi, Carioca, indo pra General Câmara com a Encanto na carona, essa Lete da Moro Miller de Encantador, Salete, boa viagem, obrigado pelo carinho, obrigado pela audiência, hein, Salete? Você e pra quem tá aí junto, Salete Dalmoro Miller, de Encantado. Quem também mandou um abraço aqui pra gente é o pessoal da Excelentes Soldas, né? Manda um abraço aí, Carioca. Bom dia, os guris da Excelentes Soldas, sempre com a gente.
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0: 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Galão Gesso, e a hora 17 pro meio-dia.
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0: Pronatec vai oferecer mais de 1.500 vagas gratuitas em cursos de qualificação ligados ao meio ambiente, sustentabilidade e bioeconomia. As oportunidades estarão aí, ó, disponíveis em outubro, em 11 estados, incluindo o Rio Grande do Sul, com formações como instalação de sistemas fotovoltaicos, horticultura orgânica, né? Horticultura orgânica e manutenção de veículos elétricos. Os interessados podem consultar os cursos e os requisitos no painel de oportunidades do Pronatec. 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
2: Opa, estamos de volta agora pra finalizar nas mais pedidas. E você neste sabadão ligado com a gente aqui, hein? Na Rádio dos Amigos.

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Alô, Hugo Schmidt, Sidney, Daniel e Gustavo. 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Alô, Dani e Sérgio! Tá chegando o JQuest Negra ali.

0: Soul Terapia, Meli, também Natanzinho Lima, e J Quest com Negrali, fechando as mais pedidas.
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0: 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E a hora? Meio-dia 2.
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0: Manchetes dos principais portais de internet. Destaques do meio-dia. Vamos lá com o primeiro boom. Destaques aqui do G1. Maior região eleitoral do país, Sudeste, tem disputa apertada entre Lula e Flávio Bolsonaro. O que mais aqui no Terra? Vamos lá, no Terra. Mensagens reveladas pela Polícia Federal mostram que Vorcaro mantinha relação íntima com a atriz Yasmin Brunet. Tem mais aqui? No UOL. Tá o Brasil jogando aqui, né? O Brasil tá falando do Brasil. E também Estados Unidos pode não reconhecer a eleição do Brasil. E governo Lula nega a preocupação. O que mais? R7. Por que injeções letais mal sucedidas estão se tornando mais comuns nos Estados Unidos? Coisa sete, coisa séria, né? O pessoal vai lá, leva a injeção e, meu Deus. 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
0: E a temperatura pra você, 24 graus.
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0: 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É o que aconteceu na semana. E essa semana teve até a metade ali, só meia hora, né? Praticamente meia hora de programa. E depois, quando do término do horário político eleitoral do primeiro turno, começou da quinta-feira já com horário integral. Então, vamos aos vergonhosos?
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2: Bem, então vamos começar a sua avaliação psicológica. Eu vou falar cada letra do alfabeto e você vai me informar a primeira palavra que vier à sua cabeça. A.
3: Antártica.
2: B.
3: Brahma.
2: C.
3: Campari.
2: D.
3: Devassa.
2: E.
3: Espumante.
2: F.
3: Fio-fio.
2: G.
3: Gin.
2: H.
3: Heineken.
2: I.
3: Itaipava.
2: J.
3: Johnny.
2: K.
3: Kaiser.
2: L.
3: Licor.
2: M.
3: Montila.
2: N.
3: Nova Skin.
2: O.
3: Oldipá.
2: P.
3: Pitu.
2: Q.
3: Quentão.
2: R.
3: Rum.
2: S.
3: Skol.
2: T.
3: Tequila.
2: U.
3: Uísque.
2: V.
3: Vinho.
2: W.
3: Uísque.
2: Já foi.
3: É que isso é importado.
2: X.
3: Xícara.
2: Xícara?
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2: Y.
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2: E
3: Z. Zé.
2: Que Zé?
3: Zé Delivery.
2: Você tem algum problema com bebida?
3: Só quando acaba.
4: Era o Gil?
0: Eita! Estamos chegando. Então vamos de cara para o nosso pensamento do dia.
4: Segunda-feira, quando o despertador tocou, parecia um alarme me avisando para não sair da cama hoje. Eu devia ter acreditado.
0: É
4: Giovanni
0: verdade.
4: Gil.
0: É verdade. Não, que dia, hein, Gil?
4: Meu Deus do céu. Hoje não tá legal.
0: Ai, meu Deus do céu.
4: Não se engane comigo. Eu respeito todo mundo, mas não tenho medo de ninguém.
0: Oh, carioca. Bueno, que isso? Eu achei tão sério, mas tudo bem. Como vou guardar dinheiro para emergência se a minha vida parece um pronto-socorro? Giovanni Gil.
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2: O que você tá arrumando aí no computador? Tô estudando inglês. Beleza, então.
5: 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Or.
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0: ai, meu Deus.
2: Você tá passando bem?
0: É o Giovanni Gil.
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0: Giovanni Gil aprendendo inglês.
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6: Quem tá falando?
7: Não interessa. Nós estamos com a sua filha.
8: Nós estamos com a sua filha
7: e ele moendo. Gaste de 10 mil reais na hora.
6: Isso é golpe, caralho.
7: Nós estamos com a sua filha. Escuta a voz dela aqui, ó.
6: Tá com a minha filha? O quê, cara? Quero ver, quero falar com ela, então.
7: Escuta a voz dela aqui, ó.
6: Quero escutar.
7: Mãe, mãe. Pega, joga na cabeça dela. Eu vou dar um tiro na cabeça dela.
6: Ai, eu sou pai da Pops agora.
0: Ai, meu Deus do céu. Vamos lá, Zé, hoje tu tá trabalhando.
4: Vamos adiante, vamos seguindo com mais informação importante. Agora, vem aí o resumo de A Fazenda com Charlotte de Orleans e Bragança.
0: Só um minutinho, cara, eu não quero saber do Fazenda.
9: Oi, meus amores, boa tarde.
0: Eu não quero te deixar irritado, pelo amor de Deus.
9: Não,
0: Deus o livre, não quero te irritar. Mas o que vai levar a gente a saber do resumo da Fazenda?
9: Olha, meu amor, e lamento. Não,
0: já começou a
9: rir. Eu lamento que você venha com essas coisas assim, essa resistência à informação que está bombado em todo o Brasil.
0: Cara, mas é que tá acontecendo tanta coisa no Brasil.
9: A Fazenda tá acontecendo mais ainda.
0: Olha, faltam poucos dias pra gente decidir aí, tanta gente aí.
9: E a Fazenda?
0: Tá sendo decidida. Eu acho que seria mais importante que...
9: Olha, a dona Leocádia acha.
0: Quem? Quem é a dona Leocádia?
9: Leocádia Benalete.
0: Ai, meu Deus do céu, tá bom.
9: Aquela bandinha da Benalete. Ela é de capitão.
0: De capitão.
9: Isso, escreveu pra gente querendo saber o resumo da fazenda, que ela tá meio perdida do que tá acontecendo.
0: Olha.
9: Então eu passei a despeito da sua crítica, da sua má vontade.
0: Não é isso.
9: Eu passei a madrugada me informando, assistir. Claro que eu assisto normalmente. Mas
0: eu não quero criticar teu trabalho, eu perguntei o grau de importância do tanto que a gente tá vivendo no país.
9: Faça um esforço, tá? Que eu tentarei ser breve pra não machucar muito o seu cérebro.
0: Tá bom, fala aí.
9: O Ricardo Negro, ele venceu a segunda prova de fogo da fazenda, tá? Essa é a principal notícia.
0: Quem é o Ricardo Negro?
9: É esse que tá participando também, ele conquistou o Lampião do Poder.
0: O Lampião?
9: É um dos famosos que está na fazenda. Ele é influenciador, tá?
0: Ah, tá.
9: A disputa também definiu, tá participando também, ele conquistou o Lampião do Poder.
0: O Lampião?
9: É um dos famosos que está na fazenda. Ele é influenciador, tá?

0: da Roça, que é terça-feira agora.
1: Ah, e esse pergaminho é importante, então.
0: Muito importante para ajudar ele a não cair, né? No chamado paredão. 12 ainda estão na disputa. Atenção para os famosos. Vamos à lista
1: de
0: famosos.
1: Manda aí, vamos ver se eu conheço.
0: Ariela Caraço.
1: Eu não conheço.
0: JP. Quem é
1: JP?
0: Ricardo Negro. Mônica Fonseca. Alfredo Amaral. Gabriel
1: Meu Deus,
0: Torres.
1: Eu não conheço ninguém, cara.
0: Você está velho, hein? Renata Dal Bianco.
1: Meu Deus.
0: Lucas Bissoli.
1: Mas quem é esse pessoal, cara?
0: Murilo, é o pessoal da Fazenda. Murilo Dias, são os famosos da Fazenda. Renê Tristan, Caterine Bascoi e Adriana Ribeiro.
1: Eles Adriana Ribeiro eu conheço.
0: É,
1: aquela que canta, no fim da noite eu preciso te ver.
0: Você sabe que às vezes, vou fazer uma reflexão aqui com você.
2: Ah, isso é bom.
0: Veja,
2: é bom.
0: Gil, se você não concorda comigo. Quando os famosos você não conhece nenhum, significa que o mundo que você conhece já acabou.
1: É. Por que isso?
0: Claro, meu amor.
1: Como
0: não
1: assim?
0: São eles que não são famosos, é você que está ficando velho e não sabe quem é famoso e quem não é.
1: Caramba, eu acho que agora, eu vou ter que discordar de ti, Charlotte.
2: Mas é que agora com esse mundo de influencers aí, né?
0: Não, é isso que eu falo.
1: Tu tem que viver o mundo dos influencers pra viver.
0: São os
1: viver
0: famosos a vida, de
1: mas
0: hoje.
1: Pelo amor de Deus, paciência, agora você tirou eu do sério.
0: Tá brabo.
1: Mas, claro, agora porque eu não conheço uma cambada de influência aí, eu não vivo.
2: Daia Merlinbeck.
1: Conheci porque.
0: Esse, hoje, por exemplo, se fossem perguntar pra essa gurizada quem é o carioca, eles não sabem.
1: Ah, eles não me conhecem, mas eu não sou influencer.
0: Tá vendo?
1: Eu não sou influencer.
0: Claro,
1: agora manda eles perguntar quem é o Teta.
0: Você não é mais famoso.
1: Manda ele perguntar, todo mundo conhece o Teta. Eles conhecem o Teta.
0: Não, mas o Teta é influência.
1: Então, eu não sou. Então.
0: Entendi. Só pra fechar, gente, é interessante dizer que essa prova tava demais da Fazenda, eles fantasiados de ovos, tá?
1: Olha, como é que é?
0: Todos estavam vestidos de ovos e precisavam ocupar as caixas. Eles entravam dentro das caixas vestidos de ovo.
1: Entrando numa caixa vestido de ovo.
0: E sabe qual é o som da música?
1: Ah.
0: Era o carro do ovo chegou. Ai, eu gostei muito, achei maravilhoso.
1: Meu Deus do céu. É não ter o que fazer.
2: É, mas agora uma coisa que eu queria que de repente a Xaxá pudesse.
0: Pois não.
2: Já que ela fica tanto tempo ali pesquisando.
0: Isso,
2: buscando,
0: isso.
2: Xaxá. Como é que ficou aquela história? O pessoal da produção falou ou não falou ainda pra Adriana sobre o acidente que vitimou o Rick?
0: Então, meu amor, eles
1: quem
0: ficaram.
1: É Adriana?
2: Adriana Ribeiro.
0: Adriana Ribeiro, era muito amiga do Rick.
1: Ah, ela era muito amiga?
0: Muito, era íntima. Ah.
2: E ela até então não estava sabendo,
0: meu
2: né?
0: A informação Deus, que eu tenho é que ela não tá sabendo.
1: Não
0: tá
1: ainda. Pode, não
0: é
1: pode falar.
0: Estragaria, né?
1: Só é quando é caso pai e mãe.
0: É, isso aí. Que
1: isso aconteceu no Big Brother.
2: Olha aí. Tá bom, então.
1: É verdade.
0: Obrigada.
1: Tinha um flamenguista também, o Flamengo tinha sido campeão e não puderam ficar pra ele.
0: Campeão do quê?
1: Sei lá.
2: Do gauchão?
1: Eu tô jogando verde aqui.
2: Ô, do Inter.
1: Muito bem. Charlotte, obrigado. Desculpa,
0: de nada.
1: Desculpa se eu te magoei.
0: Desculpa por tudo.
1: Ei, o cara, meu. Olha só.
2: Vamos lá, olha só, cara. Sabe que eu fui no psicólogo. Aí eu chego lá, doutor, acho que eu estou com dupla personalidade.
1: Caramba!
2: E quando você percebeu isso, Giovanni Gil? Ah, quando eu comecei a discutir comigo mesmo, doutor. E quem ganhou? Nós dois. Como assim? Ah, eu convenci a mim mesmo que eu estava certo.
1: Olha aí!
2: E o outro você? Também, né, doutor?
1: Olha aí!
2: Então, qual é o problema agora que tá, né, te atormentando tanto? Não, é que a gente ainda tá brigado, doutor. E aí a gente tá vendo quem vai decidir aí pra pagar a conta da consulta.
1: Boa, Gil. Aí tinha dois caras conversando e um amigo, né? Dois amigos conversando e o outro lá gemendo de dor.
2: Credo.
1: Aí o cara assim, o que houve, cara? Este dente aqui, cara, vai me matar essa dor de dente. Cara, não aguento mais. E aí o cara assim, meu, quando me dói o dente, eu vou lá e faço um vucu-vucu, né? Um vapo-vapo com a minha esposa.
2: Credo.
1: Aí o cara assim que tava com dor de dente assim, ah, é verdade, é. E a tua esposa? Tá em casa agora?
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1: O quê?
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0: do Papael.
1: Aí o Giovanni Gil, candidato, vou fazer campanha.
2: Ah, é de política?
1: Candidato. É de política.
2: É de política.
1: Só piada de política.
2: É candidato.
1: O Gil, candidato a deputado, eu vou viajar pela cidadezinha do interior.
2: Isso.
1: Ah, pra arrecadar voto.
2: Isso aí.
1: E eu queria mostrar serviço. Chegou na cidadezinha, viu lá que tinha uma lata de lixo escrito, contribua com a campanha, né? Com a limpeza da cidade.
2: Isso é bonito.
1: Aí o Gil na frente de todo mundo, da imprensa, dos assessores e tudo, puxou uma nota de 10 pila e botou na lata.
2: Falei, olha aí!
1: Oh. Aí não entendeu.
2: Ah, brabo.
1: Contribua com a limpeza da cidade, abobado.
2: Não explica, não explica que ele não entendeu.
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4: Não, e se alguém do grupo também falar alguma coisa, porque eu falei que tu falou que nós dois falamos, pode deixar que eu falo.
5: Mas eu não falei nada que tu falou. Tu só falou porque eu não falei, porque se eu falasse, tu não ia falar. Daí como tu falou, eu não falei, entendeu?
6: Então não fala nada que nós falemos, porque se falar que nós falemos, nós não temos que falar quem falou.
7: Porque se não for pra falar o que falaram, que disseram que iam falar, também não adianta falar nada, porque é a mesma coisa que não falar. Ou fala ou não fala. Então fala já de uma vez, ou não fala.
3: Encanto!
2: Gil, são seus parentes, Gil?
8: É.
2: Deus do céu, cara.
8: Meu Deus do céu.
2: Mas o que é pra não falar o que tinha que falar e não falaram?
8: Ai.
2: Tu não é daquela turma, estão dizendo o que eu falei, eu não falei, eu disse.
8: Ah, pois é, pois é.
2: Muito bem, vamos adiante, vamos seguindo.
8: Oh, por que tu sempre repete vamos seguindo?
2: Não sei. É o jargão?
8: Mas por que isso, cara? Isso é toda vez. Só vamos seguindo, vamos seguindo. Não, hein?
2: Terminou? Mas,
8: terminei, só.
2: Terminou o piti?
8: Não é piti, é uma curiosidade, cara. Não é piti. É tu e a Charlotte, não entende o que eu falo?
2: Que saudade do âncora titular.
8: Tá bom, segue!
2: Vamos seguindo. Mundo animal. Moradores espanhóis produzem telhas como casas para corujas. Telmo Cravassos.
8: Como é que é?
2: E agora eu ia te perguntar.
9: Olá, boa tarde.
2: Oi, Thelminho.
9: Meu nome é Telmo Cravassos, sou agitador cultural.
8: Olha aí, tá animado hoje?
2: Hoje ele tá.
9: Muito animado.
2: É a chuva que deixa o clima assim?
9: Sim, eu gosto desse clima mais introspectivo. Olha. Do tempo nos faz refletir.
2: Ai, tá barulhinho aquele da chuva.
9: Assim como eu gosto mais da depressão do que da felicidade.
8: Depressão?
2: Depressão? Por que, Deus?
8: Por que depressão?
9: Porque a felicidade vai embora logo, a depressão fica.
8: Que masoquismo, meu!
2: Ai, não, tu não. Te tranca no
8: cara
2: quarto.
8: É louco mesmo, não, isso aí é masoquismo. Ai, meu Deus, vai, segue, Telmo.
9: Vamos falar dessa boa notícia, uma ideia simples, curiosa e maravilhosa.
8: Oh.
9: Na Espanha, tijolos especialmente projetados estão ajudando a transformar as construções em pequenos refúgios para aves.
8: Olha aí, cara.
9: Com cavidades que funcionam como abrigos, veja, estou mostrando aqui a forma do tijolo em cima de uma casa na Espanha.
8: Ah, e já viram uma casinha pros bichinhos.
9: Então, eles oferecem espaços protegidos para principalmente as corujas, pequenas corujas, andorinhões, outras espécies, esporam de
8: esporte. Salve-te. Que é isso aí, Gil? Que é isso aí, Gil?
2: Uma corujinha.
8: Não, isso é uma codorna.
9: Me parece uma coruja que está quase indo pro outro lado. Ela precisa de abrigo urgentemente.
8: Ai, meu Deus, tá no cio essa coruja.
9: A solução, ela é útil em regiões onde o crescimento da cidade e a expansão agrícola reduziram os locais. Corujas estão, sim, em alguns locais em extinção.
8: Ah, é?
9: Sim, porque as florestas estão cada vez menores, nos espaços onde elas habitavam estão caçando as corujas, o que é um erro.
8: Por que caçar coruja?
9: Pois é, acham que tem superstições.
2: Ah, é verdade,
8: Ah, eu quando tô viajando, se passa uma coruja, sobrevoa uma coruja tá na estrada, na minha frente, eu sei que alguma coisa ruim vai acontecer.
9: Então, existe essa superstição e as pessoas esquecem ou não sabem que é um bicho fundamental para controle de pragas, como cobras, ratos, baratas, escorpiões, uma série de
8: viu, Gil, não é só coruja.
9: Então estão de parabéns os moradores, foram moradores, uma associação de moradores que teve a ideia e estão espalhando, essa ideia podia ter aqui também.
8: Aí, cara. Tipo assim, eles, na telha ele já constrói.
9: É uma forma com um furo. Aumentou a telha pra cima e colocaram um furo como uma casa de passarinho.
8: Tipo uma casinha de bujão de barro.
9: Isso.
8: Que legal, cara. Que iniciativa boa.
9: Salvem as corujas.
8: Uhul. Fala aí, João de Barro, quero mandar um grande abraço pro meu amigo Marcelo Garcia, que casou 3 vezes.
1: Por que, carioca? Por que, João de Barro?
8: Sim, porque a casa ficou pras mulheres, meu. Era
1: Cavite,
8: isso aí, Thelmo.
1: Cavite, coitado, Cavite.
8: Ah, Cavite, cara, gente boa, hein? Thelmo, era isso aí?
9: Sim, eu já usei
8: ele,
9: o meu.
8: Cara, ele, você sempre trazendo cultura pra cá, pra gente. Obrigado, matando curiosidades, e principalmente nesse mundo animal que a gente tanto ama. Uma salva de palmas pra você.
9: Ótimo, Thelmo. Slogan, mate a curiosidade, não a coruja.
8: Olha, isso aí, gostei.
0: Bonito. Não, e tu sabe que eu acho que ela vem até a calhar essa informação, porque essa semana aí a gente parece que tá vindo com esses, né, essas coisas da natureza, que nem
8: desenvolve,
0: a gente.
8: Gil, vai, isso, que a gente pessoal, não tem tempo.
0: Vamos, o pessoal tá, o João de Bal tá fazendo na lavoura.
10: É.
0: O quero-quero.
10: Tá ninho.
0: Isso, o ninho tá fazendo o ninho dele, a casinha na lavoura. É. O quero-quero nas casas.
8: No telhado.
10: Os patos estão nadando no Parque dos Dias.
8: Os patos, cara. Ali já tem lógica, né? A água espalhou, eles estão conhecendo novos territórios.
0: Isso. Vai ficar aí trancado numa casa daqui a pouco.
10: Baixa a água, eles não sabem o que fazer.
0: Como é que eu volto?
8: É isso aí, Gil. Deixa eu ver, pô.
11: Ai, não chuta minhas canelas, papai.
8: O senhor me desculpa.
11: Ai, meu Deus. Ô, seu carioca. Ah. O senhor sabe que eu tive que mudar os doutores. Doutor. Aí eu digo, doutor, eu acho que eu tô ficando surdo.
8: Surdo por quê?
11: Daí ele disse, pois é, velho, mas há quanto tempo? Aí eu disse pra ele, o quê?
12: Piadinha do Papael.
11: O quê?
12: A piadinha do Papael.
1: Só piada de político até quinta-feira.
8: Até quinta, que pena.
1: O Gil era um deputado famoso, se elegeu, tava grande.
0: Isso.
1: Chegou no restaurante, foi entrar e era restaurante de festa fechada.
0: Isso, isso.
1: Ele é convidado, né?
0: Claro.
1: Chegou lá e ele esqueceu a identidade. E aí falou com o porteiro, escuta, o senhor me desculpa, mas eu esqueci a minha identidade, mas o senhor me conhece, eu sou deputado.
0: Isso.
1: E aí diz o porteiro, ah, senhor, eu até reconheço, sua cara é famosa mesmo, mas eu não posso deixar entrar, sem o senhor me provar.
8: Ah, caramba, e o cara não, famoso.
1: Sem me provar que o senhor tá cheio de gente parecida, sabe como é que é? Não posso.
0: Isso, não, sósia.
8: E aí?
1: Aí o Gil diz, mas sacramento, mas não, como é que, o que eu posso fazer? Ele diz, bom, já me aconteceu aqui, esses tempos veio o Neymar, jogador.
8: Isso. Olha aí.
1: E também, no mesmo caso seu. Aí, isso, o que que eu fiz? Eu dei uma bola pra ele e disse, prova que tu é o Neymar. E ele fez as embaixadinhas.
0: Olha aí.
8: Aí provou que o cara era
1: mais. Isso, aí entrou.
0: E aí, o que que o deputado fez?
1: O falecido Oscar, aquele do basquete. Mesma coisa, dei uma bola pra ele e começou a fazer cesta.
8: Olha, aí sim.
1: E aí diz o Gil, mas eu não sei fazer nada. Ah, então é o senhor mesmo, pode entrar.
13: Censura! Pai Marcelo, você vai beber de novo? Se você beber essa latinha, você esquece que eu existo, viu? Pai Marcelo, não tô acreditando nisso.
14: Quem é você?
2: Vamos com a notícia que vocês já deram pinceladas.
8: Ui.
2: Medicina. Leonardo volta a beber após 30 dias. Quem tem os detalhes? Todos os detalhes é ele.
0: Que eu, cara.
2: Giovanni Gil.
8: Ô Gil, uma coisa
0: acha
8: é certa.
0: Que eu sou, tenho a ver com essa situação.
8: Uma coisa eu vou te dizer, voltou a graça do Leonardo.
0: É, verdade. Não, cara, ele tava muito sério lá em Favorezinho, muito sério. Ele não é o mesmo. Olha, o cantor Leonardo encerrou nesta segunda-feira, na segunda do dia 28, um mês inteirinho sem bebida alcoólica. Essa pausa não partiu dele, viu, gente?
8: Olha aí.
0: Foi um pedido médico. Depois que exames apontaram aí algumas alterações no triglicerídeos. É um tipo de gordura que circula no sangue e que, no caso dele, vinha interferindo na saúde do seu coração.
8: Ai, ai, ai.
0: Cara, e tu sabe que a questão é, isso desencadeia todo um processo, né?
1: Ah, é? Por quê?
8: Não me fala mais. Isso. Como é que desencadeia com o processo?
0: É, o processo. Por exemplo, tu começa a ter problemas com os triglicerídeos e daqui a pouco tu começa a ter problema com rins, fígado.
1: Ai, ai, ai.
0: E também muitos, né? Muitos casos levam até a tal conhecida cirrose.
1: Ah, mas ele já tava nesse
0: ponto. Não. Aí que tá. O médico já fez essa pausa justamente para ver até então aonde já tinha agredido. E outra, caramba, tem um outro problema que acontece também quando isso se desencadeia, que é o seguinte, o problema é a gordura do fígado.
1: Ai, nem me fala.
8: Ah, é?
0: Exatamente.
1: Nem me fala que no último exame que eu fiz apontou.
0: Cara. Olha aí, ó. Viu? É. E cara, isso tudo só tem uma ligação.
1: O quê?
0: Que é a bebida alcoólica.
1: Então, como fala bem, né?
8: Não, só um minutinho.
0: Não, Gil, é que já que é pra falar de bebê.
1: Se bebê já traz a gordura no bico, o que tá fazendo com o teu?
0: Cara, o meu já pediu, tá caminhando, tá indo pra não sei aonde faz tempo.
1: Sabe que me deu uma ideia do Leonardo montar uma dupla com aquele tal de moderação.
0: Isso!
1: Aí com aquele ele pode beber.
0: Bebendo com moderação ali, ó. Não, e ele
1: essa
0: também. Boa, não, e ele também poderia adotar o seguinte: nos seus shows, pedir pro cara lá, o mesário, o controle do esquema lá, que aí ele ia beber com controle.
1: Ah, beber com controle. Boa, gente.
10: Mas deixa eu entender.
1: O pessoal tá tudo criativo hoje.
10: Ele parou, ficou 30 dias, agora voltou, mas então.
1: Não, era. Eu já sei o que foi. O médico mandou dizer, pelo menos um mês, dá uma folga.
10: Dá uma folga. Queria saber, ele vai voltar a beber.
14: Homem, a família dele não aceita nada.
15: Triste, filha.
14: Não me aceita de
15: você
14: jeito.
15: Você tá apaixonada por um homem e a família dele toda é contra. Não te aceita. E quem é a família dele pra não te aceitar?
14: A mulher dele e os três filhos.
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2: Muito bem, vamos com a próxima informação. Poesia campeira. Uau. Vem aí, essa roncou com Índio Morales.
0: Deixa eu abrir a porta.
1: Olha aí, rapaz.
2: Aí, gurizada medonha.
1: Chegou triunfante, hein?
2: Temos chegando de mansito, devagarito, despacito.
1: Olha aí.
0: Olha, despacito.
2: Despacito, pra trazer a poesia verdadeira do Rio Grande. Mas hoje, eu não vou voltar tanto no tempo, porque sábado agora, esse rapaz que anda divulgando a minha música, tá fazendo sucesso, vai estar aqui pelo Vale.
1: Para que é o Geninho canta
2: esse
1: música
2: mesmo.
1: Tua. Não acredito.
2: Pegou uma música campeira, uma letra que eu fiz e tá explodindo no Brasil.
0: Mas será que não foi o Buzoli que passou pra ele essa música?
1: Só pode, né?
2: Eu não duvido.
1: Só
2: esse
1: pode
2: Alex.
1: Ser um coruja.
2: Conhece o Alex?
0: Qual Alex?
2: Aquele.
1: Com Durex.
2: Alex Durex Buzoli.
0: Isso.
2: Mas abre a gaita aí, larga as vinhetas.
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2: Essa roncou e continua roncando e começa mais ou menos assim.
0: Olha aí, cara.
1: Olha aí, vamos ver.
2: Ela não vai pro rodeio pra ver montaria.
0: Olha.
2: Ela não vai pro rodeio pra beber cachaça.
1: Caramba, eu já conheço a música.
2: Sabe o que é que ela tá interessada?
1: A letra pois é do
2: que?
1: Cara, meu.
2: Sabe o que ela quer? Ah, ah, ah.
1: É o quê?
2: É peão todo tatuado.
0: Olha aí, cara.
1: Essa música é dele, cara.
2: Beijo de paieiro, perfume de mato, me pega de jeito, me prende no laço.
1: Olha só, cara.
2: Peão todo tatuado.
1: Olha aí, cara.
2: Dentro da caminhonete, embaixo do chapéu de palha, o chicote estrala, o chicote estrala.
1: Olha.
2: Quando acaba o rodeio, começa a cavalgada, o chicote estrala, o chicote estrala.
0: Olha, rapaz, cara, vai estar sábado.
16: Ela não vai pro rodeio pra ver montaria. Ela não
1: tu é um gênio.
0: Obrigado.
16: Sabe o que é que ela tá interessada? Sabe o que é que ela quer?
1: O quê? O quê?
0: O quê? O quê?

0: sabia, que surpresa! Parabéns, índio!
1: Obrigado,
0: já aproveito e convido vocês, sabadão do Busoli, Busoli Country, mais uma.
2: Nós podia se reunir tudo, mas todo mundo dentro de um barracão. Nordeste, fazer a confraternização do grupo.
3: Isso!
2: Reunir tudo num barracão, fechar as portas e cebolhar no soco e no box. Mas se arrebentar tudo, descontar tudo que tem de raiva um do outro e intriga, sair no soco. Depois, abrir as portas e o que aconteceu lá dentro, lá dentro. Aí segue a amizade nova lá fora. Mas daí todo mundo pegar as raivas e eu ia apanhar bastante, mas ia bater muito, porque tem uns aí que eu queria moer a soco.
0: Olha aí! Era, tu ia falar uma coisa aí.
3: Não, ia dizer que eu vi um vídeo de um cara cantando essa música e fazendo um cover no violão com essa peão todo tatuado aí, pelo amor de Deus. Deus. Aí o cara vai estar indo bem, sabe? E quando eu chego no pianto... Aí se foi os bois com as cordas.
0: Piadinha do Papael. Piadinha do Papael.
4: Aí, o Gil, é piada de político. Estamos chegando no final.
3: Vamos lá.
4: Amanhã é a última. Ufa, já tá ficando sem piada.
0: Mas tem o segundo turno, não adianta.
4: Ah, é? Pura, bucha. Bom, o Gil era político, o Gil já deputado, famoso, e isso tava aí enrolado com os esquemas de corrupção, tava na justiça.
3: Isso.
4: E aí teve o julgamento dele.
3: Uma carga de pneus.
4: Advogado, ele tava lá, o advogado ligou pro Gil quando teve a notícia do resultado.
3: Isso, da carga.
4: E o Gil nervoso pra ver o que ia dar aquilo.
3: Tremia.
4: Aí o advogado só disse no telefone, seu Gil, justiça foi feita. E aí, o Gil?
0: E aí?
4: Não quero nem saber, vamos recorrer.
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0: É isso aí, o Sem Censura.

0: Luciano.
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2: 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E a temperatura, vamos conferir, 25 graus.
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2: Só repassando aí, ó. Não deixe seus familiares, seus filhos, sobrinhos aí, escutar essa música, tá? Essa música foi lançada agora e essa música é do cão. Essa música é do cão.
3: É o cachorro.

0: nosso Sem Censura. Cadê o Zé?
1: Zé, eu ia te perguntar, muito cadê o Zé?
2: Boa tarde, aqui estou.
0: Ah, tá aqui, vamos lá, tua trilha é legal, vai.
2: Muito bem, vamos seguindo. Charlotte está chegando com notícia de estética. Famosas se rendem ao bumbum de colágeno.
0: De colágeno.
3: Que gelícia, meus amores. Então, teta, presta atenção que você que sonha em aumentar o seu bumbum.
0: Sou mais? Vai tá louco. Não, mas eu te... Aí ele não vai conseguir andar, meu.
3: Não, amor, você está enganado.
0: Teta, cara, sabia que o teta
3: é grande, mas não tem bunda.
0: Não. É de urso?
3: Você não notou?
0: Não,
4: eu tenho um tio meu.
1: Coitadinho.
0: Ao bunda? Ele tem um tio chamado bunda.
4: Mas... Ele dá inveja em muita mulher.
3: Olha aí, mas ele não, teta não. Então, teta. Não. Estimular, bioestimular de colágeno no bumbum não é a mesma coisa que fazer harmonização glútea.
0: Não?
3: São coisas diferentes.
0: Olha, não sabia.
3: Podem até ser complementares. Podem até ser complementares, tá? Quem fez muito isso e que tá famosíssima, até por isso já era famosa, ficou mais ainda, é a Virgínia Fonseca. Vocês viram
0: olha
3: o bumbum
0: aí
3: dela?
0: Não, nunca vi.
3: Como nunca viu? Você que olha a Vini Júnior e tudo mais, ela aparece em tudo que é lugar, ela não cansa de mostrar o resultado.
0: Mas o que ela fez? Qual é a diferença
3: ela
0: disso?
3: Ela fez o bumbum de colágeno.
0: Como é que é?
3: Então... são os conceitos de estimular o colágeno, tá?
0: Sim.
3: São propostas diferentes. O objetivo é que o próprio organismo produza esse colágeno, melhorando a firmeza, a textura, a qualidade.
0: Só vale pro bumbum?
3: Normalmente é lá que elas querem, né? Fazer.
0: Eu entendi a dúvida do teto.
3: Sim, eu entendi também.
0: Eu entendi até.
3: A qualidade da pele.
0: Ele quer mudar a teta.
3: Eu sei. Já o preenchimento pode ser utilizado quando a intenção é trabalhar volume, contorno, essas coisas. Entendeu?
0: Entendi.
3: Seria mais ou menos como, pense, você vai estar fazendo uma estátua. Você vai jogar a massa, isso seria o colágeno.
0: Sim,
3: depois você dá os retoques, arredondando e tal, então seria a harmonização.
1: Teta, aí só um pouquinho. Teta, só presta bem atenção que é colágeno, não é super bonder, viu?
3: Isso.
0: Tá.
3: Então vamos aqui, olha, deu uma trabalheira, passei duas madrugadas trabalhando pra poder selecionar.
0: Tu botou esse colágeno?
3: Não, querido, ainda não.
0: Tu trabalhou em quê?
3: Primeiro tô juntando dinheiro pra fazer o meu seio.
0: Tá. É que nem o Cerveró.
4: O seio aquele?
0: O Cerveró.
3: Eu não consegui ainda, exato.
0: Seio Cerveró.
3: Tá muito caro, subiu o silicone.
1: Pô, eu não conseguiria nenhum,
0: digamos um patrocínio?
1: Assim. Não, é um, ou daqui a pouco um ouvinte, fã teu, Charlotte.
3: Se eu fosse o teta,
4: mas conseguiu
3: óbvio,
4: um jabá.
0: Ele tá com dinheiro.
3: Não, o problema é que ele quer depois em troca. O teta é a famoso vive de favor, entendeu? Faz um favor e
1: pagador de promessas.
0: Ele cobra depois?
1: É pagador de promessas.
3: Então, e eu passei duas madrugadas trabalhando, vou selecionar quais são as famosas, pesquisando, que não é fácil hoje em dia o jornalismo,
0: com
3: tanta IA e notícia falsa, trazer a informação precisa, quem são as famosas que fizeram essa bioestimulação de colágeno.
0: E aí, quem?
3: Sabrina Sato.
0: Nossa,
3: ela
0: entendeu?
3: Fez. Débora Seco.
0: Olha
3: fez
0: aí.
3: Também.
1: Ih, cara.
3: Jojo Todinho.
0: Meu Deus, aí teve trabalho. É ele tenta, ela tenta.
1: Deus que me perdoe.
3: Ana Maria Braga.
0: Como é
1: não,
0: que é?
1: Fez?
0: Ana Maria Braga.
1: Meu Deus do céu, mano.
3: Isso aí é que nem botar o som numa Brasília.
1: É, não.
0: Para, meu. Papai, eu desligo o microfone pro Rafael aí. Botar som numa Brasília.
1: Ô, Papael, não, mas esse cara aí, o cara que pegou a Ana Maria Braga, o cara é o Picasso, hein?
0: Ai, meu Deus do céu, cara.
3: Estão
0: Deus.
3: Avacalhando com o meu quadro. Tá?
0: Que mais, que mais?
3: Então, Paola Oliveira fez também.
0: A Paola tem?
3: Ah, isso.
0: Caramba.
3: Ó, o Teta falou na Paola. Ah,
0: mas a Paola é demais.
3: Yasmin Brunet. Yasmin Brunet é um exemplo clássico. Vocês olhem os contornos, você vê perfeitamente que aquilo ali não é natural.
0: Ô, Charlotte.
3: Oi.
0: Se você pudesse escolher seio ou bumbum, o que você escolhe?
3: Depende, né, meu amor? Pra mim ou pra outra pessoa?
0: Não, você colocar.
3: Ah, bumbum. Bumbum. A Bruna Biancardi também fez.
0: Olha aí.
3: Bruna Biancardi e Juju Salimene.
0: Olha, mas também só as tortas, elas, né,
1: meu? Não, só as tortas,
0: só
1: né?
0: As tortas, é verdade.
3: Caraca. Que absurdo, mas que machista que é.
0: Tá bom, Charlotte, eu não quero brigar contigo, tem um monte de recados.
3: Então vai, um beijo.
0: Um beijo pra você, Charlotte.
1: Ai, Charlotte, vem cá.
0: O assunto foi bem interessante, cara.
1: Ai, ela tá com
0: um perfume. Fala, Teta. Um amigo de um amigo meu mandou pedir como é que funciona, Charlotte, aquela cueca que aumenta o bumbum.
3: Cueca que aumenta. Ah, um amigo está perguntando? Puxa vida.
0: É com enchimento, né?
3: Você não
0: isso.
3: Quer,
0: cueca não quer, com enchimento.
3: Não é melhor você colocar mais distância do tipo um amigo de um vizinho seu?
0: Isso,
3: então.
1: Existe ainda? Rua.
3: Sim, você pode encomendar pela internet, Teta. Quando colocar, me mostra, tá?
0: Gente, valeu, Charlotte. Obrigado.
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0: Ai, parece uma música do Gil. Chegando!
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0: Ô Silvio!
8: Bem, mas oi, minhas colegas de trabalho. Oi, ali, minhas queridas amigas.
0: Silvio!
8: Olha o aviãozinho, cadê o aviãozinho? Cadê o aviãozinho? Oi, R$5 hoje de avião.
0: Olha aí.
8: Estamos abrindo a mão hoje. Bem, sejam muito bem-vindos vocês que estão ligados na Encanto FM. Bem, a Encanto FM é uma das melhores emissoras, viu? Uma das 100 melhores emissoras.
0: Olha aí.
8: Do Vale do Aquari.
0: Sim.
8: Bem, não, vale. Do mundo. É que fica no Vale do Taquari. Bem, agora nós vamos pro show do Milhão Verde. Lombardi, alô, tudo bom? Como vai? Alô, Lombardi.
9: Oi, Silvio. Estou chamando os ouvintes agora para mandar mensagem no 99839-1001. Diga, eu quero.
8: Bem, você que vai mandar agora, você vai poder, talvez, se ganhar um par de ingressos pro cinema, é isso?
0: Isso aí.
8: Bem, mas oi, quanto custa?
9: Ah, não sei, não tenho o valor, acho que é mais de 20.
0: Não, dá uns R$100 isso aí.
9: R$100,
8: meu. Deus, mas é muito.
0: A última venda.
3: Vai
0: estar
3: presente, meu.
0: A última venda eu ganhei 80 de dois.
8: Alô. Meu Deus, 80, né? E a pipoca é quanto?
0: A pipoca acho que é 5.
8: 80.
0: Não, não, a pipoca é mais, 15.
8: Tá certo. Bem, então, já temos aí o ouvinte?
0: Temos, uma menina mandou aqui.
8: Qual é o nome dela?
0: É Kellen.
8: Kellen.
0: Kellen de Azevedo.
8: Ela Kellen, o ingresso. Muitos Kellen.
10: Eu tenho uma amiga, Kellen Gris.
8: Muitos Kellen. Calma.
1: Boa piada.
8: Muitos Kellen, poucos conseguem. Vamos agora, hoje, atendendo a pedidos, nós, infelizmente, Giovanni Gil, você foi retirado do quadro, viu?
10: Não.
8: É, você foi retirado. As pessoas estão reclamando que,
0: cara,
8: o Gil não consegue ganhar.
0: Ninguém ganhou.
10: Olha aí a galera ali, ó, com faixa ali com o Gil, ó.
8: Olha o protesto. Ninguém mais quer o Gil representando elas, porque o Gil erra. Então hoje, Teta Rodrigues, você foi escolhido para ser o representante do
0: Olímpico. Que legal, Silvio!
1: Que honra!
0: Ó, fico feliz.
8: Você estudou a matéria?
0: Eu não estudei, eu não sei o que vai ser hoje.
10: Só uma pergunta, Silvio.
8: Pois não?
10: O Teta vai ser o candidato aí a responder.
8: Isso,
10: E quem vai ser o universitário?
8: Você, carioca, universitário, outro, deixa eu não me lembro, deixa eu olhar na agenda, vou olhar quem é Giovanni Gil.
0: Olha aí!
8: Giovanni Gil.
1: Peraí.
10: Esse aí comprou, né?
8: Não, calma.
10: Esse comprou. Comprou a faculdade.
8: Teta Rodrigues, a pergunta é sobre culinária.
0: Olha aí, eu gosto disso.
10: É bom. Nota-se, né? Nota-se que tu gosta.
0: Venha.
8: Podemos começar?
0: Ah, atenção.
8: Então, valendo tempo, maestro, pra pergunta. Atenção, qual cantora, Teta Rodrigues, qual cantora?
0: O que tem a ver com comidos, hein?
8: Era conhecida como Pimentinha.
10: Eu sei.
8: Olha, ele sabe. Entendeu a culinária, Pimentinha?
0: Sim,
8: obrigado.
0: Sim.
8: Então a cantora chamada de Pimentinha era. Letra A, Dalva de Oliveira.
0: Ah, Dalva.
8: Letra Letra B, Elza Soares.
0: Elza.
8: Letra C, Elis Regina. Letra D, Eliana Pittman.
10: Olha, ele tá vendo as respostas ali na tela.
8: Ele, não, corta, não corta a tela.
0: Não tô olhando, não.
8: Letra E, Ângela Rorô.
10: Olha, Ângela.
8: Letra F, Michael Jackson.
0: Michael Jackson é pimentinha.
8: Letra G, Roberta Miranda. Letra H, Ruivinha de Marte. Letra I, Gal Costa, Carmen Miranda ou Gretchen.
0: Eu acho que eu tô com dúvida.
8: Calma.
0: Eu tô
8: calma,
0: com muita dúvida. Bem. Eu quero pular.
8: Você pode pular agora. Vai pular. Muito bom, DJ. Muito bom.
0: Tá bom. O pessoal tá assustado aí, gente.
8: Muito bom, DJ. Parabéns à produção.
0: Cara.
8: Então você já pulou, agora você vai responder, mas pode pedir ajuda. Quer ajuda?
0: Eu queria pedir ajuda ao Giovanni Gil, o Carioca.
8: Acho que o Carioca sabe, hein? Cuidado.
0: Sabe? Não,
8: ele não, falou que sabe.
0: Primeiro Gil. Vai, os dois. Posso
8: vai lá,
0: os...
8: o Carioca primeiro. Vai. Vamos lá.
10: Eu acho que a pimentinha é Elis Regina.
8: Elis Regina, na opinião de Carioca.
0: Mas eu tô na dúvida,
8: vai
0: Gil.
8: Vai pra lá. É... Bem, Giovanni Gil.
11: Eu vou tentar a opção de número um.
8: Número um seria Dalva de Oliveira.
11: Dalva de Oliveira.
8: A estrela Dalva. Isso.
11: Ele, a pimentinha.
0: Ele falou com mais convicção, eu vou de Gil.
8: Você vai com o Gil?
0: Vou com o Gil, vou escolher o Gil.
8: Bem, Dalva de Oliveira, na opinião de Teta Rodrigues, ele foi com Giovanni Gil.
0: Isso. Eu vou com o Gil.
8: A resposta, por favor, maestro, está... Errou. Dalva de Oliveira, não. A resposta certa qual é, Omadi? Carioca estava certo, é Elis Regina.
0: Ah, não.
10: Gente, seu erro, cara.
0: Mas é que o Gil falou com mais convicção e ele cantou a música, o Silvio, e eu
8: olha,
0: pensei
8: que
0: era.
8: Pena, ouvinte Kellen. Ela Kellen, mas não leva.
10: A galera tá querendo pegar o Gil de novo.
0: Ô, Kellen, desculpa, Kellen.
8: Desculpa, não,
10: Gil,
8: eu não
10: fui. Eu andar na rua.
8: Eu errei tentando acertar.
0: Ô, Kellen, desculpa aí. Ô, Silvio,
8: tchau, pessoal, tchau, Silvio.
0: Pô, gente, mas isso aí não tá dando. Alguém tem que ganhar, gente.
11: Eu tentei, cara.
0: Ah, Gil, me ajuda.
11: A Dalva, cara. A Dalva, meu Deus,
0: se tu não
11: cara.
0: Sabe, não fala.
11: Ah, cara, mas é, ela era do áureos tempos do rádio.
8: Alguém já ganhou nesse troço?
0: Não, ninguém
11: já ganhou. Aquela vez que ele ganhou, mas não ganhou.
0: Ele ganhou, mas não ganhou.
11: Isso.
8: Não era. Mas recebeu os ingressos?
11: Sim, ele veio aqui. Ah, feliz pra caramba.
0: É,
10: no final não era pra ter recebido, né?
0: Olha o pessoal detonando aqui, gente. Olha aqui, olha aqui. Alô, oi.
10: Olha o Gil, cara.
12: Oh. Sério isso? Tu foi na resposta de Giovanni Gil? Ô, Teta, por favor, né?
0: Todo dia.
12: Ah, tá brincando. Agora fiquei decepcionada.
0: Não, mas eu diga.
12: Isso era pra menina ganhar. Agora tu fez isso.
0: Ah, Dudinha, eu pensei que o Gil.
12: É Maria Eduarda.
0: É que o Gil falou e cantou aí, Duda. Cara.
11: Não. Ó,
0: eu ganhei ou não ganhei, Kellen? Tu não ganhou, a gente errou, cara. Gil, uma piadinha, vai.
11: Cara, puxa, como é que eu vou falar?
0: Alô? O que deu, Gil?
11: Ah, de novo, eu e uma mosca.
0: O que aconteceu?
11: Ah, olha só. Chega ela ontem de noite pra mim, toda serelepe. Ei, Gilzinho, você me ama? Eu digo, claro, amor. Eu te amo muito.
0: É lindo, amor, né?
11: Até onde você iria por mim? Ela me perguntou. Eu digo, ah, amor. Eu ia até o fim do mundo. Ah, então vai só até ali na cozinha buscar um copo d'água pra mim, amor. O quê? Pra mim isso é praticamente já o fim do mundo.
10: Epa! Aí o Giovanni Gil chega em casa e tá a Mamusca chorando, cara. Aí, por que que tu tá chorando, isso. Mamusca, meu amor? É que eu sonhei que eu era casado com outro.
0: Ah.
10: Mas não chora, não chora, meu bem, foi apenas um sonho.
0: Claro,
10: isso. Mas é por isso mesmo que eu tô chorando.
0: Ai, diz que o papai ligou pra mãe dele. Mamãe, eu já tenho 18 anos, eu posso ir na boate, não sei se eu posso
11: falar na Casa
10: Luz Vermelha.
0: Isso. Mamãe, eu posso ir? Mamãe, eu posso ir, já tenho 18 anos, eu posso ir na Luz Vermelha?
11: Isso.
0: Vem, meu filho, eu tô com saudade tua.
10: Bobado. Sai daí.
13: Papael. A piadinha do Papael.
10: Só piada de político.
0: Olha aí, tu conseguiu.
11: Último dia, hein?
10: É o último, amanhã não precisa?
0: Não.
10: Valeu. Aí o
3: Teta Rodrigues, é retrospectiva, das melhores piadas.
10: Tá bom, vai.
3: O Teta Rodrigues, político, foi fazer um discurso.
10: Olha aí.
3: Nessas calças que eu tô vestindo,
10: isso,
3: nunca entrou um centavo de dinheiro público.
10: Isso aí. Isso,
3: e aí o carioca na plateia, de calça nova, hein?

0: Desculpa.
1: Não, é que hoje pela manhã deu uma treta aí entre eu e o Carioca. É que eu acabei chegando atrasado hoje de manhã. Sabe que eu não escondo. E aí, quando eu cheguei, o Carioca disse... E aí, Giovanni Gil, qual é a desculpa de hoje? Ah, Carioca, o meu relógio parou, meu. Tá, e o teu celular, Giovanni Gil? Ah, tu acredita que a bateria também acabou?
2: Que é
1: mas por que tu não impediu uma informação na rua? Por que tu não impediu pra alguém? Ai, o Carioca aí já tava pé da vida, sabe? Aí o Carioca já começou. Só um minutinho, meu, só um minutinho. E aí, por que tu não saiu mais cedo de casa, Giovanni Gil? E aí eu digo, por que o meu relógio tava parado, Carioca? E aí ele em silêncio pensou alguns minutinhos. Então tu faz o seguinte, Giovanni Gil. Amanhã tu vai chegar uma hora antes. Daí eu perguntei, mas por que, Carioca? Daí diz o Carioca, é pra você ter mais tempo pra inventar uma desculpa.
2: Ah, vai ficar fácil. Ai, ai. Tenta, tá, posso uma piada aí ou não? Vamos ver.
1: Pode ler. Ô,
3: gente, meu pai. Ô, gente.
1: O seu Léo?
3: Meu pai me disse quando eu era pequeno, né?
1: Uhum.
3: Que eu ia trabalhar com um negócio bem grande.
1: Olha. Ai, que delícia.
3: Ih, rapaz.
1: Charlotte.
3: Não, é isso que tu tá pensando, Charlotte.
2: Ai, ai, ai.
3: Eu ia trabalhar com um negócio bem grande, né?
2: Ai,
3: ia passar muitas pessoas pelas minhas mãos.
1: Olha aí, cara, no banco.
3: Ia passar muito dinheiro pelas minhas
1: olha,
3: mãos.
1: Olha, no Sicredi.
2: E aí?
3: Ia ser muita coisa boa, muito dinheiro, muitas pessoas, cara, um negócio grande.
1: Gerente.
3: Ia render bastante todos os meses.
1: Olha aí. Ah,
2: melhorar.
1: Gerente,
2: bancário,
1: gerente.
2: Bancário.
3: Não, não, não é que meu pai tava certo.
1: Sério? E aí?
2: Realizou?
3: Sim, eu fui cobrador de ônibus.
2: Aí o Teta, cara, o Teta foi no médico.
1: Sim.
2: Ah, doutor. Aí, doutora, o que que parece que eu tô? Não, acho que eu não tô muito bem, não, né? Aí a doutora chegou e disse, Teta. Tu tá com uns quilinhos a mais.
1: Oh.
2: Aí o Teta começou a pensar, né, cara? Pensou. Tá, mas a senhora não tem uma segunda avaliação? Aí ela tem a minha segunda avaliação. Além de corpo, tá feio.
3: Sai daí.
4: Oi. 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
5: Agora não precisa mais ser de política.
2: Aí, é verdade.
1: Mas é, mas
2: por que não?
5: Porque não tem propaganda hoje?
2: Não, mas você que não tem problema. Mas nós estamos vivendo um clima eleitoral domingo.
5: Azar é de vocês. E aí o Gil ligou para a rodoviária?
2: Sim.
5: Perguntou. Sim. Boa tarde, é da rodoviária?
2: Isso.
5: Sim, senhor. Escuta, quanto tempo leva o ônibus daqui de Lajeado a Porto Alegre?
2: Isso.
5: E diz
2: Porto
5: a mulher.
2: Porto Alegre é longe.
5: A mulher diz, só um minuto, senhor. E ele, obrigado.
2: Entendi.
6: Regiane Patrícia, é isso?
7: Sou eu mesmo.
6: Dona Regiane, quantos anos a senhora tem?
7: É falta de educação perguntar a idade de uma mulher, viu, doutor?
6: Tá bom. Quantos quilos a senhora pesa?
7: Tá bom, tenho 32 anos.
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9: Já que não vai ter bafômetro na eleição...
2: Como não?
9: Eu pergunto, na urna, no lado da urna, eu pergunto, vai ter álcool em gel? Giovanni Gil.
1: Vamos chegar meia hora antes.
3: Gente, desculpa cortar vocês. Mas o último recado aqui, Carioca, pode ser?
2: Pode.
3: O João de Tijuca está dizendo assim, gente. É impressão minha ou a compra de voto esse ano tá fraca?
2: Ai, ai, ai, ai, ai.
9: Ai,
2: é contigo.
1: Eu tô negociando. Olha aí. Infelizmente, às vezes eu perco muito por não ser puxa-saco. Me falta essa habilidade no currículo. Carioca.
2: Olha a lista de coisas que pretendo fazer hoje.
1: Ó.
2: Nada. Vários nadas. Muitos nadas.
1: Vagabundo.
2: E um monte de nada. Giovanni Gil.
1: Credo.
9: Parabéns, Gil.
2: A chamar o Zé.
9: Ufa. Chegamos ao final. Ex-mulher de Babu Santana assume novo relacionamento.
1: Mas a fila tá andando
2: Babu,
1: ali.
2: Aquele do Big Brother.
1: Isso.
2: Que fez o Tim Maia no teatro.
1: Isso aí.
9: Ele não gosta que chamem ele de Gibu Santana.
2: Por que Gibu? Tu que tá falando, cara? Quem chama ele de Gibu?
9: Tadinho. Não sei. Novo affair de Cauã Raymond chama atenção pelo shape sarado.
2: Cara, eu vi.
1: Zé, o que, aquele, que é o shape?
2: Aquele passa o rodo.
9: É um shape.
2: É shape. Shape.
1: O que é isso?
2: É o corpo, é estrutural. Tá, shape.
9: Tá bom. Corpinho.
2: É o milkshake. Não, não é milkshake. O teto só pensa em...
1: É.
9: E ainda, Ana Castela, blusa da transparência para curtir a noite em São Paulo.
2: O que tem? Isso é na manchete?
9: Não gostou?
2: Não, dela de transparente. Manchete isso aí? Gente, deu pra
1: bom!
2: Tchau! 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

0: Temperatura pra você. Confira aí. 26 graus.
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melhor do Brasil, vai comandar os clássicos. Um ótimo final de semana, a gente se encontra no Busoli, hein? Hoje tem Busoli Country com o show nacional do Geninho. Eu e o DJ Léo Baldi, tem Touro Mecânico. Valeu, gente! É mais uma Multiverso Encanto e Busoli!

meio anuviado que nem diz o outro, né? O solzinho deu uma sumidinha, bastante nuvens, a gente sabe, tem virada de tempo pra hoje e amanhã, chegando mais uma frente fria, mas vamos lá, né? Porque a partir de agora, 1900 e ótimos tempos pra gente recordar, relembrar.

E a gente vai lá pro ano de 1985. Essa música é fantástica, viu? Trazendo uma banda britânica de pop rock, formada aí no ano de 1981 por Kurt Smith e Ron.

Loucomia na programação Clássicos. Uma excelente tarde aí pra você, brigadão, beijo pra maninha Kátia. Quem mais aqui? Galera participando, mandando aquele alô, mandando um recadinho aí pra toda a turma. 998-39-1001. E o pessoal aí

fazendo aquela campanha, né? Já que estamos com o Sabiá junto aqui à Praça de Alimentação, mas a gente já fez esse comunicado aí à administração para que os mesmos possam tomar as cabíveis providências, tá bom, galera? Obrigado aí pela campanha, né? Bora! MC Hammer!

0: trazendo aí Grafite com Mama Maria. Ainda o som de MC Hammer. You can touch it. Alô, meu querido Machado. Vamos junto, né? Uma excelente tarde aí pra você. Tempo tá querendo já dar aquela mudada, né? Deixa eu ver como é que tá o vento na tarde, né? A questão é o vento, Giovanni Gil. Segundo meu compadre, o Lambari, dependendo como tá o vento, qualquer momento tudo pode mudar, né? Mas tá um tempo assim meio parcialmente nublado, nublado, mas vamos dar-lhe pra não tomar ali, né? Afinal de contas, é nós e os brosgondóis. 998-39-1001, você pode mandar aquele alô, pode mandar aquele recadinho. Tamo junto, embolados e misturados aqui na programação dos nossos clássicos da Encanto. Segura aí que a gente volta rapidinho pra trazer muito mais pra você.
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0: 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Agora, 1:29.
2: It's 1:29.
0: English.

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3: Vamos lá, galera, deixa eu contar pra você a seguinte situação, viu, meu querido? Olha, o governo determinou a derrubada de mais de 5,2 mil sites ligados aí a apostas ilegais no Brasil, como parte de uma operação conjunta dos Ministérios da Justiça e da Fazenda. Até ontem, a Anatel já havia bloqueado 2.387 desses domínios, enquanto centenas de páginas e perfis em redes sociais também foram removidos. A ação ainda prevê a retirada de aplicativos e publicidades irregulares das principais plataformas digitais.
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3: 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Tá quente, abafado, 27 graus.
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0: na programação de DJ Agostinho. I'll Fly With You. Demais essa canção. E foi que de abelha uniformes, hein? E John Gugger com Hurt So Good. Olha ele, Nando. É o Nandinho. Nandinho tá ligadinho. Como é que tu tá, Nandinho? Como é que tá o nosso arroz do meio? O tio Eli. Como é que tá essa turma aí, meu querido?
1: Aí, Giovanni Gil, boa tarde pra ti, tudo de bom. Aí, aqui é o Fernando de Arroio do Meio, grito aí, na escuta. Tá muito top esse show aí, valeu. Só valeu. Pra dar um abraço pra ti, tá show. Bom.
0: Valeu, querido, tamo junto, Nandinho. Nandinho, tu é um queridão. Olha, o Clóvis tá chegando na área, olha só. Foi abastecer o estoque ontem. Fala, Giovanni Gil, um legião aí, pais e filhos, organizando a casa aqui, dando aquela limpadinha, curtindo clássicos. É o Thiago Bruinsma, de Lajeado. Olha, eu acho que é a Esther, quer ver? A foto aqui tá da Arlete, mas tô desconfiado que é, será que é a Esther?
2: Gil.
0: Oi, Arlete.
2: Tudo bem?
0: Tudo certo.
2: Um abração pra ti,
0: tá, e
2: pra pessoal aí da rádio, levando a Sueli, o William, meus netos todos, querem canto na minha casa.
0: Aê, valeu, dona Leti, beijo! Ei, dona Leti, meu querido compadre, é o Evandro, né? É o Lambari. Vamos lá, seguimos, claro.

0: clássicos, clássicos da Encanto. Aquelas pra galera recordar, né? Like a Virgin. Uma excelente tarde aí pra você, galera que tá trabalhando, galera que tá por casa, galera que já tá fazendo os preparativos pra logo mais à noite. É, porque amanhã é dia de eleição, né? Então, pessoal aí se reunindo com os bons, os confirmados, a galera da melhor qualidade. E é claro que a gente faz daqui a sua trilha sonora, meu querido.
1: Vamos, Gil. Vamos. Temos aqui na escuta, hein? Eu e o Mo, hein? Tá. Temos na escuta, tomando uma geladinha.
2: Paulinho.
1: E ele falou que tem promoção de hipoglosa aqui, hein? Valeu, Gil.
2: Valeu.
1: Vamos.
0: Ô, Mo, tu não esquece.

0: Para aí, meu querido. 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
0: Bora lá, galera, informação chegando aí pra você e eu conto que termina terça-feira, dia 6, o prazo aí para proprietários e também sucessores de imóveis localizados nas zonas de arraste de Lajeado fazerem aí um cadastro junto à prefeitura. Essa medida, ela busca identificar donos de áreas próximas ao Rio Tranquari que ainda não foram localizados pelo município. O atendimento ocorre na Secretaria de Segurança Pública, na Júlio de Castilhos, no centro, e mesmo quem não tem a matrícula do imóvel em seu nome, pode apresentar outros documentos que comprovem a relação com a propriedade, tá bom? Então, cai pra dentro, meu querido. Informação pra você aqui no Encanto. 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Vamos embora, né, meu povo?
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0: Já, já, cê pede a Encanto, toca pra Vale Cross, consórcio Brenner. Alô, Lisandro. E aí, meu querido? Tamo junto. 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Eita, é salvar vidas, meu queridão. Grande Lisandro, toda essa equipe aí super bacana, sempre, sempre na audiência. Vamos!
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0: Vai começar, vai começar.
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1: Essa rolou. Vamos lá, senhoras e senhores, sejam bem-vindos, tá no ar, essa rolou. Aquele passado não tão distante assim, mas quando a gente relembra é demais, meu querido. 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

0: péssimo negócio. Fala, Giovanni Gil, André Luiz Schneider. E aí, Andrezinho, como é que tá teu Tony aí hoje, hein? Tudo certo? Me diz, me fala, me conta. Um abraço aí. Não tem temperatura? Teu Tony é só agora, hein? Ô, louco, viu? É, por aqui ele tava meio brocochô. Ainda continua? Deixa eu dar uma atualizada aqui nas imagens pra ver se o solzinho... É, agora até que ele tá um pouquinho mais... Hã? Tá mais imponente, né? É, isso aí. Vamos lá, então. Uma excelente tarde aí pra você, galera que tá trabalhando, a turma do comércio, da indústria, da fábrica, turma que tá trabalhando pelas estradas também, né? Turma dos aplicativos, galera da... Ó, turma da obra aí, aquele servicinho, né? Aquele servicinho de final de semana. Sempre tem que ter um PF, né? Aquele por fora. Ei, turma, ligadinhos aqui na programação. Essa rolou. Segura aí que eu já volto, viu? Essa rolou. 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Aí, galera. 2:18, boa tarde.
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0: Vamos lá, Encanto FM, o Vale 100, temperatura aí nesta tarde de sabadão. E aí, tudo certo contigo? Ó, tá quente, abafado, 28 graus.
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1: Vamos lá! Pra você recordar, pra você relembrar aquelas que tocaram, hein?

0: ouvindo do Jota Quest. A gente também tá ligadão aqui na Rádio Encanto FM. O Vale é 100.
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0: essa rolou, que maravilha, o Tiesto com Business. 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
0: 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Na verdade é 2:23, né? Eita, uma excelente tarde para você.
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0: Bora lá, informação chegando pra você, falar de saúde, viu? Olha, a evasão escolar e a baixa inserção do mercado de trabalho são os principais impactos na vida de adolescentes que ficam muitas vezes grávida. Aponta aí uma pesquisa da Universidade Federal de São Paulo, que teve como base um questionário de qualidade de vida, usando como modelo pela Organização Mundial da Saúde. E esse estudo identifica prejuízo no convívio social e diz que jovens que se tornam mães têm menos qualidade de vida ao se comparar com adolescentes que não são mães. Formação de saúde.
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0: Bora, Encanto FM, o Vale Zen, a temperatura agora 28,5 graus.
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0: Vamos lá, seguimos. Aquelas que deixaram aí já o seu legado, né? Oh, coisa boa, que tarde bacana. Obrigado pela companhia, turma que tá dando aquela trabalhadinha de boa. Tá de boa, tá fazendo é nada, né, meu querido? Essa rolou. Olha ele, meu querido Kurt Rex. Como é que tu tá, Kurt? Ah, Giovanni Gio, tô curtindo aí em teu, em Colinas. Eu ia falar pelo Tony. Cadê o outro menino lá? Cadê o Klaus? Ah, o Klaus tá lá com o carrinho do aplicativo, viu, Giovanni Gio? Credo. Alô, meu querido Mateuzinho, tamo junto, embolado e misturado.
9: Fala,
0: e aí?
9: Fala, Giovanni Gio.
0: Vamos.
9: Como é que tá, meu? Tudo certo?
0: Bora pra
9: bom
0: cima.
9: Bom sábado pra nós aí.
0: Aí, tamo junto.
9: E amanhã é um bom domingo também, né?
0: Claro.
9: Tá. Mateuzinho de Lajeado, hein? Um grande abraço, fica com Deus.
0: Valeu, grande beijo aí pro paizão, o João Astor, dona Vandre, toda a família aí, tua família também. Tá, meu queridinho? Ai, sa, Mateuzinho. Ô, glorioso também, né? Tá lá ele, na bela e linda Encantado Machado. Vamos, Joeli. O menino do suquinho da confusão. Ô, Joeli. Partiu arroio do meio. Ah. Bora, 19 minutos para as 3.

0: essa rolou. 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
1: Agora é a Vera, hein, galera?

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1: Vai, vai no cavalinho, vai. É o Pedro Sampaio Gasparzinho aqui na programação. Obrigadão aí pela companhia. Segura aí, já já tamo de volta. Já já a galera vai de 100 por hora em Canto FM, o Vale a 100. 5 para as 3.
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1: Vamos lá, indicadores econômicos, confira aí os principais indicadores no mercado financeiro e agrícola. Lembrando na indústria, tá, gente? Litro do leite em média cotado 2,65. Quilo do suíno cotado a 5,82 dólar, 5,22 euro, 5,87 grama do ouro cotado em 656,03. 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Bora conferir aí os indicadores? Promoção.

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1: Galera, o exame toxicológico passa a ser obrigatório no Rio Grande do Sul desde o início de setembro para quem busca aí a sua primeira habilitação nas categorias A e B. A análise ela é feita preferencialmente com fios de cabelo ou pelos os pelos e também isso tudo consegue identificar o uso de diferentes substâncias em um período de no mínimo de 90 dias. Entre os itens pesquisados estão anfetaminas, canabinoides, também cocaína, opioides e alguns medicamentos controlados. Quem usa remédio que podem aparecer no teste deve apresentar aí uma prescrição médica durante essa coleta, tá bom? 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

0: Bora! Pra cima do sabadão!
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0: Vamos lá, 100 por hora! Alô, César Matos! Já vou ler teu recadinho aí, bem extenso, mas já já a gente manda ver aí. Um abraço, meu querido Zilmar. Como é que tu tá, Zilmar? Tudo certo? Fala comigo.
2: Alô, gente.
0: E aí?
2: Da Rádio Encanto. Manda a música Vizinha Fofoqueira.
0: Olha aí.
2: Meu amigo Cláudio Rex de Roca Salles.
0: Ei! Não, não. Aí tu trocou um pouquinho. Aí é o amigo fofoqueiro. Rapaz, você já pegou o aplicativo com o Klaus? Meu. Tá doido, rapaz. Aquilo ali tá pior que salão de beleza. Credo. Ó, bacana lá, viu, Cláudio? Cláudio, querido, irmão do Rex.
3: Ah, desculpa. Fala, vizinho.
0: Carlinhos.
3: Dia bonito hoje.
0: Olha aí.
3: Não sei como é que tá as outras cidades, mas aqui em Bento tá uma tranqueira, mas uma tranqueira por causa desses candidatos que dá vontade de ser com o pedaço de pau.
0: É carreata pra tudo que é lado, né? O cara não sabe pra onde é que se manda, né? É, mas aqui o tempo já tá começando a ficar um pouquinho mais com nuvens carregadas, né? Lá no horizonte, tem a previsão aí de instabilidade chegando nos vales, vamos lá, né? Tomara que seja só mais pra noite, né? O pessoal poder aproveitar esse sabadão. Ó, família aí no Lajeado Shopping, fazendo aquele lanchinho. Oh, coisa boa, né? Um abraço aí pra família. Vamos lá, seja bem-vindo. É o multiverso que toca tudo que é bom, né? Começar com Cleiton Romário e aquela chuva de bênçãos. Aqui na melhor tarde do seu rádio.
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0: Ela é o foguete, deixo aqui na programação do nosso 100 por hora. E aí, como é que você tá? Como é que tá a tarde? Conta comigo aí, né? Manda música aí pro meu sogro em homenagem ao Sabiá preso aí no Lajeado Shopping. Deixa eu ver quem mais tá por aqui. Já foi falado aí com a administração, o pessoal tá vindo aí providências, tá bom, gente?
1: E aí, cantor? Vamos. Manda uma boa pra nós curtir esse final de semana, Fabrício do Meio. A do Venga Boy, se pode ser.
0: Tá bom. Um abraço aí. Já tocou, né? Vamos. É a Jéssica. Cadê ele? Ah, ele é a Johnson. Segura aí, meu povo. Já, já estamos de volta. 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E a hora? 3:16.
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1: Bora falar de esporte. E o Papai Nato, hein? É Renato Portaluppi, tá aproveitando essa parada aí da data FIFA para observar os jogadores das categorias de base do Grêmio no treinamento do time principal. O meio atacante, o João Borne, de 18 anos, foi um dos que mais chamou atenção e recebeu elogios aí da comissão técnica. O jogador deve seguir sendo acompanhado e pode ganhar uma oportunidade no elenco profissional ainda este ano.
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1: Vamos lá, nesse clima, né?

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0: Binotti aqui. Esse love exalando dois corpos suando. Credo! 998-39-1001. Olha ele. Ele tá por aqui, olha. Cadê ele, Giovanni Gil? Não sei, não.
1: Só pra avisar, o choro é grande, mas o que fazer, né?
0: Olha aí.
1: Só ano que vem voltemos.
0: Meu Deus. É a turma aí que tava no acampamento Farroupilha em Teutônia. Acabou esse cara doce, meu querido.
1: Era tão bom a semana Farroupilha.
0: É verdade.
1: Paridade, tio. Mas agora vamos continuar com a vida que segue, que nem o alemão ia dizer.
0: Isso. Vamos. Isso aí, bora. Pro ano que vem, né, meu querido? Obrigado aí pela companhia. Vale aí a galera mandar aquele alô, recadinho. Aqui, ó. Na mais querida, na mais ouvida, nos vales, Encanto FM, a rádio que te dá hoje. Ah, galera, parceria bem bacana essa aqui, ó. 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E a hora! 4:22.
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0: Bora lá, galera, informação chegando pra você aí nesta tarde, tarde nublada e de, agora nublou, né? De sábado, mas tá quente, tá abafado, né? Vamos lá, confira, o Vale do Taquari tem cerca de R$1 bilhão em projetos de infraestrutura ligados ao turismo, segundo a Antur Vales. Esse levantamento reúne demandas de 40 municípios da região, como melhorias em estradas, acessos a parques, sendo que aproximadamente metade do valor dependeria aí de recursos públicos. A entidade defende também uma articulação política para buscar investimentos e destaca que essas obras também beneficiam diretamente os moradores.
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1: 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Conferindo aí a temperatura nos vales, 29 graus.
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0: Sammy Rico. E o último romântico aqui no nosso 100 por hora, 100 por hora. 5 da tarde, o mais querido e amado do Brasil é o Sertão Encanto. Deixa eu dar uma olhadinha como é que tá o tempo aí nesta tarde, bastante nublado, né? Tem previsão aí de mudança no clima entre o final da tarde, talvez o comecinho da noite, até madrugada. E aí, pro domingo tem bastante instabilidade, né? Uma excelente tarde para você. Segue participando. Que tal aquele parzinho de ingresso para curtir um cineminha aí? Ah, bora! Encanto. Encanto FM, a rádio que te dá aquele parzinho de ingresso pro cinema. E a hora? 2:04.
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1: Vamos lá, informação chegando, falar de vamos Inter. E o Inter aposta na força da torcida para os 5 jogos que ainda terá em casa no Campeonato Brasileiro. A direção vai liberar a entrada de sócios, oferecendo preço especial aos demais torcedores, com expectativa de mais de 40 mil pessoas já na partida com Vai Corinthians. A mobilização, ela ocorre enquanto o técnico Eduardo Batista tá aí preparando aí mudanças na equipe na reta final do compromisso. Não, mas não te preocupa não, sou colorado. Ai, ai, ai, o Vai Corinthians tá louco, né?
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4: 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Eles necessitam de um aquecedor ou um termostato para manter a temperatura da água na faixa de 25 graus, dependendo da espécie do peixe. Assim como vale ressaltar o cuidado com o choque térmico na troca de água durante a limpeza do aquário. Se você tiver qualquer dúvida, chama a gente.
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1: Vamos! Vamos lá, sabadão, sabadão! 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

0: No dele que dele, galera mandando alô, mandando recadinho, fala comigo.
1: Olá, boa tarde, aqui é a Andréia de Roca Salles.
0: Oi, Déia.
1: André Carine Alves de Roca Salles.
0: Fala, querida.
1: Tô aqui ouvindo a Rádio Encanto, quero participar dos ingressos pro cinema.
0: Tá bom.
1: Um abração pra todos.
0: Opa, pra nós, beijos pra turma de Roca. Segura aí, segura aí, segura aí. Aqui, ó, na mais querida, na mais ouvida, vamos. 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
0: Vamos lá, Encanto FM, a rádio que te dá aí invasão nas obras, aquela churrascada todo mês, hein? Temperatura nesta tarde, 29 graus.
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0: Bora, vamos embora, na tarde aí desse sabadão, diretamente do Lajeado Shopping, para mais de 100 municípios, bora! Uou, 100 por hora! Galera, circulando aí, dando uma olhadinha como é que tá o trânsito, né? 130, 386, bem de boa, viu? Bem tranquilo nesta tarde aí, o tempo mais pra cara de nublado, né? Sabemos que tem instabilidade chegando aí nos vales, mas vamos embora, né? Vamos curtindo aqui, ó. 100 por hora.

0: por hora.
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0: Maneva! Reggae em sua fé aqui na programação. Também o Geninho, a Mariana Fagundes, fala em Geninho. É hoje, né? É hoje o dia, rapaz. É daqui a pouquinho mais a galera chegando aí no Buzoli Show Nacional, Geninho, Buzoli Country, Touro Mecânico, Clima de Rodeio, DJ Carioca, Corujas Bar, mais uma com o Carimbo. 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
0: Vamos! Encanto. 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Agora 24 pro sertão.
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4: Vamos lá, informação chegando pra você aí na tarde desta gloriosa sábado, hein? Deixa eu falar para você que o governo federal ampliou as opções aí para microempreendedores individuais renegociarem dívidas e estendeu até o mês de janeiro de 2027 o prazo do Desenrola MEI. Débitos de até R$8.105 podem ser negociados com a entrada de 5%, desconto de 50% e parcelamento em até 55 meses. Também foram criadas alternativas para dívidas com autarquias e também fundações públicas federais. 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
4: 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Temperatura nos vales 28 graus.
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Bora. Já já o Sertão Encanto, hein?

0: aí pra galera, Detonautas, Rádio Love Nacional. Ê, garoto! E assim, passando a régua, encerrando a conta, né? Mais uma edição do nosso 100 por hora. Na sequência vem o melhor final da tarde e o início do seu noitaço. Eita, galera que vai fazer um chique bacanizado, né? Aquele chamego só pros bons e os confirmados. E claro, amanhã é dia do nosso direito, né? De exercer o nosso direito ao voto. Então, durma consciente, né? E faça o melhor pensamento todo seu, tá, meu querido? E assim a gente passa régua em mais um 100 por hora.
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0: 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E a hora? 3 para 5.
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3: Galera, falar de saúde, cerca de 20% aí das pessoas acreditam sofrer alguma intolerância alimentar, mas apenas de 1 a 2% sim que realmente apresenta algum caso de alergia diagnosticada clinicamente. A reação alérgica a um alimento acontece quase que instantâneo ao contato com o mesmo, independentemente aí da quantidade, pois erupções na pele, suor, dificuldades de você respirar são os sintomas mais comuns. 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
3: Uou! 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Agora continua aí, 29 graus.
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3: Galera, se liga aí nos horários amanhã, domingão, né? 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
3: 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Uepa! Ei, rapaziada, olha só, agora que eu olhei a mensagem do meu gurizinho dos ovos, tô indo pra aí, gurizinho, me espera. O Zé disse que mandou um abraço pra ti. Que é esse gurizinho? Tô xaropeando o cara desde ontem à noite, pelo amor, parece que o cara vai saindo. Valeu, galera. Bom voto pra você aí neste domingão, tá bom? Vamos lá, vem aí eles, é Antônio Sertão. Vamos!
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0: Que loucura esse tempo, Giovanni Gil. É isso aí, quero ver se ainda dá um porzinho do sol antes da chuva, hein? Vamos começando por aqui o nosso Sertão em Canto, melhor final de tarde. Giovanni Gil hoje sai mais cedo, vai tomar uma caipirinha que eu tô sabendo. Mais tarde só. Ah, tá. Sai mais cedo, vai deixar a caipirinha só pra mais tarde, que tem horário. Ele respeita o horário, mas tudo bem. 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Vamos começar o nosso Sertão em Canto com muita música sertaneja. Você já pede sua música aí, manda recado, manda alô através do nosso WhatsApp da Encanto. Área 51 998 39 101. Não sortearam os ingressos? Ainda não, calma aí, vai participando lá pelas 8, 9 da noite. Eu sorteio ingresso, alguém pode ter sorteado antes, a qualquer momento você pode aí receber o Sabiá. Tá aqui dentro ainda, hein? Eu sabia que tem um Sabiá desde ontem de noite, a gente tenta tirar e não saiu até agora. Tá todo mundo falando aqui, coitadinho do Sabiá, né? É, tadinho mesmo, quero ver até onde é que ele tá agora. Ontem à noite ele tava passeando por aqui. Vamos fazer o seguinte, Graça Cinema, a gente vai sortear logo mais. Vai mandando tua mensagem aqui, o WhatsApp da Encanto, área 51 998 39 101. Manda mensagem de áudio. Não soltaram o Sabiá ainda?
1: Não.
0: Não ainda? Desde ontem à noite, né? Danilo Davi, eu não sou terapia, pra começar.

0: pra quê? Fala pra mim, vai.
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0: Aí, Bruto e Fina na UBEX, aqui na programação da Encanto.
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0: Esse é o nosso Sertão Encanto. Você vem comigo aqui no WhatsApp da Encanto, área 51998391001. Participando essa tarde, lembrando mensagem de áudio, está concorrendo ingressos para o cinema Arcoplex. Vamos chamar a Marielle. Marielle, fala comigo.
2: Fala, pessoal da Encanto, tudo certo? Aqui é a Marielle Borges Fritti, de Lajeado. Gostaria de participar do sorteio dos ingressos do cinema. Valeu, bom fim de semana a todos.
0: Bom final de semana, tá aí participando. Mandar um abração também pra Kátia Maria Bachmann. Tá ligada aí com a gente, aquele abraço pra você. Deixa uma olhadinha como é que tá esse tempo lá fora. Olha aqui, tá passando uma aranha na câmera aqui, que loucura. Vamos lá então, deixa outra câmera aqui. Tempo nublado na região, calorzinho, aquele calor de que vem bomba por aí, né? A gente vai se preparando aí, né? Ó, é, os mosquitinhos já passando na frente da câmera também. Quando os bichos se movimentam, aí tem, né? A gente vai cuidando da natureza. Vamos pro intervalo, porque na volta tem muito mais na programação. 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Agora 5:27.
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0: Encanto FM, a temperatura no vale, 25 graus.
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0: O Pronatec vai oferecer mais de 1.500 vagas gratuitas em cursos de qualificação ligados ao meio ambiente, sustentabilidade e bioeconomia. As oportunidades estarão disponíveis em outubro em 11 estados, incluindo o Rio Grande do Sul, com formação como instalação de sistemas fotovoltaicos, horticultura orgânica e manutenção de veículos elétricos. Os interessados podem consultar os cursos e os requisitos no painel de oportunidades do Pronatec. 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
0: Encanto FM, a temperatura no vale, 25 graus.
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0: Encanto FM, e a hora certa, agora são 5:30.
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0: Vamos que vamos, de volta por aqui o Sertão, melhor final de tarde é com a Encanto FM. E você aí, tá com, tá curtindo? Participa aí comigo, manda aquela mensagem no WhatsApp aí, pelo, de áudio principalmente, vai estar concorrendo ingresso para o cinema, hein? Participa aí, participa! 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Vamos para mais música? Vem chegando aí! Essa é a rádio oficial da música, hein? Do multiverso, a música, variedade, qualidade pra você em música. E agora, o melhor da música sertaneja na nossa programação. Zé Neto e Cristiano, oi, tudo bem?

0: Alegre Solimão.
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meia da manhã.

0: Aí o nosso Sertão Encanto no final de tarde no Vale Taquari, pelo 100.1 e também pela EncantoFM.com.br e na Alexa também. Manda um abração pra você que me leva na carona aí, hein? Vamos no WhatsApp da Encanto, participa aí comigo, manda tua mensagem, porque agora eu vou falar com essa galera aqui que tá mandando mensagem comigo no WhatsApp aqui, vamos lá. Aí, boa tarde, Zé. Aqui é Meire de Estrela, sempre conectada na Encanto, que está na melhor do Sertão Encanto. Quero mandar um beijão para o meu marido, Rafael, e desejar a todos um ótimo final de tarde nesse sabadão. Vem quem mais aqui, boa tarde, Zé. Indo da lida do campo, tratando as vacas e tirando leite. Manda um beijo para minha esposa, Marcela, e o Matheus e a Joana. Dale, dale, Juliano. Grande abraço para você, valeu pela audiência. E você aí, tá curtindo a programação da Encanto? Tá na hora de mandar aquele alô aqui no nosso final de tarde. Manda aí, área 51 998 39 101. E eu vou olhando aqui o horizonte, tô olhando nesse momento aqui a BR-386, aqui entre os rios Fão e Forqueta, né, na Serra de Pouso Novo aqui, movimento bem tranquilo até, né, bem suave. E aí, final de tarde clarinho, rio baixinho, tá tudo suave aí, vamos lá. 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E aí, tá ouvindo aonde, Encanto FM? Tá por onde agora? Fazendo o quê? Hã? Como é que tá esse final de semana? Tudo certo? Vamos pro intervalo, porque na volta, na volta, vai ter só musicão. 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Faltando 7 para 6.
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0: Vamos dar uma olhada nos principais portais agora no Brasil, hein? Atualizando pra você. Olha só, no UOL, 3 pessoas ficam feridas após a explosão em uma galeria subterrânea na Avenida Paulista, em São Paulo. No Terra, Brasil goleia a Índia por 4-0 e encerra a data FIFA com vitória, embora a atuação tenha deixado pontos a melhorar. No IG, caso impressionante nos Estados Unidos, mulher condenada à morte sobrevive após receber 2 doses de injeção letal. Essa é guerreira. Olha só, a bacia de Pelotas, o Clique RBS, pode tornar uma nova fronteira de petróleo e gás. Isso aponta aí para movimentar milhões de reais por ano na economia gaúcha, hein? Caso haja exploração comercial. No G1, veículo que transportava material radioativo para uso médico é roubado em Guarulhos. No R7, jornalista morre após ter o celular roubado e correr atrás do assaltante. Ele passou mal durante a perseguição. Agora aí as notícias para você nos principais portais, as últimas notícias em cada portal aqui na programação da Encanto, com oferecimento de STR Lajeado com filiais em Estrela, Marques de Souza, Forquetim Santa Clara. 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
0: 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E a temperatura no vale, 25 graus. 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
4: 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Maravilha, tamo junto. Ó, uma galera ligada aqui comigo. Vamos lá, André Luiz Schneider. Vamos lá, galera pedindo aqui música do Rick Renner. Já já eu leio o recado. Ó, muita gente mandando mensagem. Você não mandou ainda por quê? Manda agora tua mensagem aqui no WhatsApp da Encanto. A gente vai seguindo o nosso programa Sertão Encanto com oferecimento Sicredi. 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Pegou a dica? Deixa eu passar recadinho os recados aqui. Ô Zé, manda. Pois faz o seguinte, eu vou tocar música e na volta eu vou ler todos os recados aqui, porque tem bastante recados aqui pra galera. Vamos de música e na volta tem mais. Dá tempo de tu mandar tua mensagem também, né? Enquanto a gente curte aí, Diego Arnaldo com Mariana Fagundes, patrão.

0: Que maravilha! Estamos seguindo por aqui na programação da Encanto FM. Uma ótima tarde para você, final de tarde. E a gente vai trazendo aqui com esse tempo nublado, antes da chuva, muita música para você. Vamos pros recados, né? Olha só, boa noite, meu amigo Zé, aqui é André Luiz Schneider, de Teutônia, muito sucesso para você. Abraço, tempo nublado agora aqui em Teutônia. Toca a música Gilberto Gilmar, assim, assino com X. É, um bote final de semana aí, logo mais eu toco, tá? Deixa aqui que eu já vou separar. Vamos lá então, aqui tem recado da galera com áudio, e do áudio do jeito que eu gosto. Fala aí comigo!
1: Boa tarde, meus amigos. Aqui o Carlos Cowboy está ligadinho na Encanto, na melhor. Mande uma boa pra nós, amigo Cowboy de Santa Clara do Sul.
0: Tá certo, aquele abraço, Cowboy. Boa tarde, Zé. Aqui sou o Mari de Langiru. Ofereço uma música romântica pro meu marido Marcelo. Logo mais separa aquela sertaneja romântica aí, hein? Ô, Zé, aqui é a Salete da Humor Miller de Encantada. Abração, Salete, tudo certinho? Abração pra vocês aí, ligados com a gente. Encantado aí, tá legal? Ó, Zé, manda uma música. Atenção aí, vamos chamar a atenção dele aí. Tem alguém de aniversário amanhã, mas a homenagem vem agora e a gente aproveita essa homenagem para compartilhar com outras pessoas. Zé, manda a música aí pro meu pai, ele tá fazendo aniversário amanhã, do Rick Renner. Eu te amo, pai. Eu, Fabiola, minha mãe Mari, mandando essa música para ele que vai fazer 52 anos amanhã no Jardim da Sua Vida. Amo muito ele. Paizão, abraço. A galera de Capitão é ligada comigo. A gente curte então, Rick Renner. Te amo, pai. Essa aqui é a raiz, hein? Alô, Fabíola, alô, pessoal aí de Capitão, aquele abraço ao nosso amigão aí, 52 anos de vida, hein? Amanhã, antes que eu moro desde hoje.

0: Fizemos aquela viagem, né? Eita, nós! É sertanejo raiz, tocando aqui na programação da Encanta FM, a pedidos aí dos nossos ouvintes. A gente curtiu aí Gilberto e Gilmar, Assino com X, Rick Renner, Te Amo Pai, também tínhamos Júnior e César, Cheiro de Cupado. Tudo isso aqui na programação da Encanto. Deixa eu mandar abraço aí então para o aniversariante, né? Que fazendo 52 anos lá em Capitão, é Edilson Rosa da Silva. Também aqui, minha eterna avó Judite Gomes, que também faz aniversário amanhã. Bota a música do Gustavo Mioto aí, ó. Vamos pra ela pedida, logo mais a gente toca. Vamos lá, vem comigo no WhatsApp da Encanto, área 51 998 39 101. O pessoal sabe que eu gosto daquele final de tarde, né? Tem gente em Porto Alegre curtindo a gente aí, ó, grande abraço. Aí mandar um abração aí, o Rude aí tá mandando fotinho pra gente aí desse final de tarde aí, tá em Porto Alegre e levando a gente na carona, aquele abraço. E você aí, tá onde? Tá curtindo o final de tarde aonde? Manda aquela foto aí pra mim, mesmo seja nublado, a gente sente essa energia toda aí. Dando uma olhada nas câmeras, pra você que tá na estrada aí, aquele abraço também, tem uma galera que me acompanha aí no WhatsApp da Encanto, vai mandando as fotos aqui pra mim, eu vou acompanhando aqui, né? Já acendeu a luz do poste aí? Ah, beleza. Vamos lá, é quase noite, é praticamente noite no Vale Taquari. E aí, tá indo pra onde? Me levando a carona, tá em casa já curtindo aí, aquele abraço pra você. Vamos fazer o seguinte, vem chegando já mais música, mas fica aí comigo, porque vai ter só musicão no próximo bloco. E às 7 horas tem o som das pistas Revival. 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Agora são 6h32.
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0: Vamos falar da previsão do tempo aí. Tá previsto, né? Já foi um alerta aí pela internet. Chuva nessa madrugada, nessa noite, a partir das 9h10 da noite, já começa. Já tem aí vídeos da internet rolando chuva na fronteira e vindo em direção ao Vale Taquari. Vamos saber para amanhã a previsão do tempo aqui, ó. O tempo fica instável no Vale devido ao deslocamento de uma frente fria sobre o estado. Com isso, o dia começa com nebulosidade variável e pancadas de chuva que podem ser pontualmente fortes e com volumes significativos. Há riscos temporais isolados com raios, rajadas de vento e moderada forte, intensidade e eventual queda de granizo, principalmente durante a madrugada e pela manhã. Mas intervalos de melhoria com possíveis aberturas de sol também podem ser esperados neste domingo. As temperaturas ficam agradáveis em grande parte do dia, mas apresentam leve redução em direção à noite. Teremos a mínima neste domingo, 15 graus, máxima 25 graus. para segunda-feira, 5 de outubro, mínima de 13 graus e máxima de 19 graus. O tempo segue instável no vale, a nebulosidade aumenta desde as primeiras horas do dia e favorece a ocorrência de pancadas de chuva que podem ser ocasionalmente fortes com volumes significativos. Há riscos temporais isolados na segunda-feira, acompanhados também de rajadas de vento e descargas elétricas. As temperaturas apresentam pouca variação e permanecem amenas durante boa parte do dia. Deixa eu dar uma olhada geral aqui durante a semana, o que que nós temos mais aqui? Tem previsão de chuva para quinta e para sexta. Aí te prepara, né? E as temperaturas da semana ficam em mínimas de 9 graus para hoje, na madrugada, e a máxima 28 graus lá na quarta-feira. Nos próximos dias, aí as temperaturas. 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
7: Positivo? Copiou daí, galera?
0: Encanto FM, a temperatura no vale: 25 graus.
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5: Vamos que vamos, essa é Encanto FM. Esse aqui é o Sertão. 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E também, junto com a gente, você, participa aí, manda teu recado, manda teu alô através do WhatsApp, área 51 998 39 1001. Manda um abração aí pro Rogério Bach de Palanque Pequeno, Mato Leitão, todo mundo aí curtindo a gente, aquele abraço! Aí, vai curtindo, vai mandando recado, isso aí.

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0: Só aviso, só, pessoal.

0: Imagina eu! Eduardo Costa fechando por aqui o nosso sertão de hoje. Aí, ó, tô vendo aqui já no horizonte relampeando aí já, ó. Já tem uns raiozinhos no horizonte aqui. Eu tava acompanhando agora as câmeras. Vamos ver se eu consigo mudar aqui outra câmera aqui, como é que tá. É, mas ainda não chove, pelo menos no Vale do Taquari. Se a gente tiver informações em algum outro ponto mais distante, se a gente tiver mais próximo ali, Santa Cruz aí, como é que tá? Alguém tá em Santa Cruz? Como é que tá o tempo? Passa aí pra mim, vem aqui no WhatsApp da Encanto. Manda ver aí como é que tá o tempo. Olha, deixa eu puxar aqui. É, só lá no horizonte lá, fechando já o tempinho, mas ele tá bom ainda, né? Dá pra aproveitar um pouquinho mais. Se você quer se deslocar, agora é a hora que vai dar uma chuvinha fortinha aí com previsão de granizo e mais um pouco. 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E a gente fecha por aqui o nosso Sertão Encanto. Mas sim, antes, deixa eu mandar um alô aqui pra zerar os recados. Aqui, aí, já foi aqui já o recado. Agora já fechei já o pedido de música. Não consigo tocar mais porque já são 2 minutos para o nosso Som das Pistas Revival.
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0: Encanto FM, a temperatura no vale... 22 graus.
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0: Vamos que vamos! Essa é Encanto FM!

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1: Vamos que vamos.
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1: E aí, sabadão, e a gente tá como? A gente tá junto na programação da Encanto, vem junto comigo. WhatsApp da Encanto, área 51998391001. É a forma que você vai dizer pra mim assim, ó. Zé Antônio, eu tô na escuta. Quem falar isso aí vai estar concorrendo automaticamente ingresso pro cinema. Não precisa nem pedir ingresso pro cinema. Quem mandar áudio já vai estar concorrendo aí. Vamos lá, falar aqui dos nossos patrocinadores. 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Hoje, então, com um sabiá solto aqui dentro do shopping, nós vamos seguindo por aqui, porque é o seguinte, o bichano tá por aí. Das dois, três dias que já tá aqui dentro do shopping, aqui passeando, deixa ali um restinho de farelinha em algum lugar que a gente olha pra sua alimentação, pro bichinho, como a gente tá deixando um copo d'água aí pra ele e tudo. Vamos fazer o seguinte, vamos tocar muita música, porque agora é hora de ser feliz. Quem tá comigo, manda assim, Zé Antônio, eu tô na escuta!
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1: Começamos bem, hein?

0: que vamos, sabadão em balos de sábado à noite. Quem tá comigo aí diz, Zé Antônio, eu tô na escuta. Fala aí que a gente vai desse jeito até as 10 da noite, eu vou com você aqui. Vamos lá então, chega nesse clima, vamos enlouquecer porque os ouvintes tão doido. Doido do refrigerante hoje, hein? Eu tô com o refrigerante aqui do lado. Fala aí, fala comigo, periquito!
1: Bora, bora, bora, Icatu FM! Periquito de Teutônia na escuta do som das pistas! Riu, baby! Bora rolar!
0: Tá certo. Tá doido. Tá doido? Ô Zé, taca lasgo aí pra gente, aqui é a Johnny Abrant, Lajeado, e manda alô pro meu filho Gabriel e Antonella, esposa Tatiane, estamos na escuta, aquele abraço pra vocês, vamos lá, fala comigo.
2: Zé Antônio, tô na escuta, tudo de bom pra vocês aí.
0: Maravilha.
2: Um bom final de semana pra todos.
0: Pra todos nós.
2: É a Lady de São Jerônimo.
0: Valeu, Lady, vamos lá. Quem mais? Ô Zé, por aqui, nada de chuva, hein? É, aqui é o seguinte, roda aí, descer reto, vida, para aí, na escuta, abraço pra vocês, Maciel, na sintonia, por aqui nada de chuva, apenas nuvens carregadas. Vamos lá então, quem mais? Aqui ligado comigo, Anderson Dávila, tá por aí, ele quer ingresso pro cinema, rapaz. Também aqui ligado com a gente, Amanda, de Gramados, mandando beijão, marido Alex. Sábado na melhor, com o som das pistas do Invive. Tem recado da galera, fala aí comigo.
3: Fala aí, Zé Antônio, aqui o Bisonos do Irejinha.
0: Olha aí.
3: Tamo na escuta.
0: Dale, dale.
3: É nóis.
0: É nóis.
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0: 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Agora são 7:29.
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0: Encanto FM, a temperatura no vale. Para aí que eu me perdi. 24 graus.
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0: Vamos que vamos!
9: Boa noite, amigos da Encanto FM. Hoje estou no Jair Lifeways, aqui em Lajado, São Bento Lajado, bairro Floresta. Os amigos cowboys estão presentes, ligadinho no seu programa.
0: Dale que dale! Uma ótima noite pra você que tá curtindo a programação, onde você estiver, vem comigo e bora ser feliz agora! Olha aí, eu gosto dessas mensagens assim, bem doidas, bem fora da casinha, mostrando como você é. Tem uma coisa que eu reparo muito, quem é que tem um filhinho pré-adolescente em casa, hein, criança, que às vezes mete uma loucura doida? Aqui a gente tá vendo agora o TikTok, essa galera fazendo essas loucuras, a gente se identifica, porque todo mundo tem um momento louco dentro de casa, né? Fala sozinho, faz caretas e tudo mais, quem nunca, né? É, que é uma música que era, acho que do Titãs, né? O que você faz quando ninguém está vendo? Vocês lembram dessa música? Não era Titãs, era outra banda. Nós fizemos essa música aí. É todo mundo doido, né? Esses ouvintes aqui são muito doidos, rapaz. 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Sem muito papo, cowboy, vamos de música.
9: Bota uma das boas do programa aí. Só alegria.
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0: Sabe aquelas notícias fakes que aparecem por aí? Aí eu tava vendo uma aqui e fiquei impressionado, galera. Aí eu pensei assim, será que é? Será que não é? Deixa eu só ver meu retorno aqui, eu vou contar pra vocês. Aqui, vamos lá, agora sim. Aqui. Aê! Aí eu tava vendo aqui o seguinte, apareceu uma notícia de que, né? Eleitores não pagam ônibus intermunicipal, né? Se vai de uma cidade a outra, da que mora, da que reside, da que vota. Aí eu fui no site do Dyer para confirmar da RS e tá confirmado mesmo. Entre uma cidade e outra de que você vota, foi postado aqui, ó, no site do Dyer dia 26. Utilidade pública, hein? 24 de setembro de 2026, hein? Tá assinado e tudo aqui, pro diretor do Dyer aqui, né? Ó aí, ó, que não paga mesmo. Olha aí, notícia interessante, galera. Você vai votar numa cidade e vai morar na outra, né? Não precisa pagar a passagem intermunicipal. Mas aí é o seguinte, tem que ser de uma cidade a outra e tem um horário ali também, né? Daí você pode buscar informações aí. Fechou? Vamos junto! Essa é a programação da Encanta FM. Uma ótima noite para todos nós. E você tá aí curtindo a programação da Encanta onde? Conta pra mim, vem no WhatsApp da Encanto. Área 51-998-39-1001. Aí, ó. Deixa eu chamar aqui, ó, o áudio da galera. Fala aí comigo, uma ótima noite.
1: Boa noite, Zé. Fala comigo. Que é o Wagner Azeredo de Venâncio Aires. Manda um abraço pra minha namorada Miriam, que concorrer ao ingresso do Arcoplex. Tô só por eles novamente. Grande abraço.
0: Dale! Aquele abraço, sabadão aí. Vamos que vamos. Quem mais aí tá comigo? Deixa eu puxar aqui, boa noite, amigo. Vera Cruz tá com chuviscos agora, hein? Na escuta da melhor. Aí, Vera Cruz, grande abraço. Ô Zé, toca aí Bambolina. Sou Cléo Daniel de Serafina Correia. Manda essa música aí. Minhas filhas, Nayan e Lara Liz. Grande abraço pra vocês aí. Valeu pela audiência. Essa é a programação da Encanta FM. Vem comigo. E a gente tá junto aqui, olha só. 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
1: 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Agora são 8 em ponto, nunca fui tão pontual.
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1: Encanto FM, a temperatura no vale 21 graus.
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0: Maurão, tá ligado? Tá junto comigo? Essa é Encanto FM. Vamos de música direto? Põe o volume lá no máximo.
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0: É isso aí, essa é a rádio oficial do Multiverso da Música, tocando todos os estilos pra você. E no embalo de sábado à noite, a gente faz aquela viagem no tempo com as melhores. Som das pistas, Revival. Eu ia pôr a música direto, botei a trilha. O que que eu faço aqui, José? Só dá o um...

0: Muito bem, esse é o som das pistas Revival. Quem tá junto comigo fala assim: Zé Antônio, eu tô na escuta da Encanto. Já fala onde é que tá. E é o seguinte, galera, vamos dar aquela geral no estado do Rio Grande do Sul. Vou convocando todos os ouvintes nesse momento para falar como é que tá o tempo na sua cidade, como é que tá chegando o temporal aí. Nas Missões chegou granizo, chegou vento, tava olhando por aqui agora, então quero saber como é que tá aí essa galera. Vamos fazer um mapeamento aqui através do rádio. Vamos esquecer que tem internet, a gente, né, olhando ali pela internet, a gente não tem noção. Quero saber como é que tá o tempo aí nesse momento. Fala nome, teu nome aí, a cidade, e fala como é que tá o tempo por aí. Vamos trazer aqui, porque a previsão é, e o alerta é, de temporal forte. Antes disso, vamos falar, galera, aqui no WhatsApp da Encanto, área 51 998 39 101. Fala aí comigo, uma ótima noite.
1: Fala, Zé, tudo certo? Boa noite, tudo. É o Lions de Veranópolis, Serra Gaúcha, tudo certo?
0: Tudo certinho.
1: Toca uma da programação aí, só musicão.
0: Só musicão.
1: Uma lajada hoje na Magic, uma Django.
0: Dale, rapaz, da Magic hoje curtindo, aquele abraço pra você, bora curtir o bailão. Vamos ver quem mais, meu xará, fala aí, José.
2: Oi, Zé, tudo bem?
0: Tudo.
2: Aqui é a Angélica Siqueira, de Fazenda Vila Nova. Queria pedir uma música do Anjo de Angar.
0: Opa!
2: Mais para dizer, Fusca Azul. Boa noite.
0: Boa noite. Baita gosto aí, hein? Sabadão. Vamos ver quem mais aqui na audiência comigo. Fala comigo, Elias.
3: Zé, boa noite, meu irmão.
0: Boa noite,
3: meu amigão.
0: Tamo aí.
3: Já saiu já o resultado da Federal, o bicho aí ou não?
0: Não chegou aqui ainda, pra
3: mim. É, tô tomando uma gelada aqui, original.
0: É? Hoje pode.
3: Vou votar amanhã consciente.
0: Oh, peguei uma. 13
3: não pode errar.
0: Peguei uma sem gás no mercado ali por R$1,90. Sem gás não, sem álcool, por R$1,99, cara. Vou tomar uma depois só pelo preço. Vamos lá. Buena Zé, poderia tocar It's My Life, Bon Jovi, Robson, de Rincão, de Souza, interior de Venâncio. Cara, vamos ver aqui na sequência. A gente toca DJ Diego Marçal hoje aqui comandando. Daqui a pouco tá na lista aqui. Vamos lá, fala comigo, uma ótima noite.
4: Alô, Encanta, que é Daiane de Santa Clara. Quero mandar um alô pro meu esposo, Rodrigo. Pro patrão dele, o Maurício. A esposa dele, a Liz, e a filha dele, a Sofia. Estamos aqui fazendo um churrasquinho em família. Um abraço a todos, beijo.
0: Você pode mandar a foto da janta de vocês pra mim aqui também, hein? Manda aí. Área 51 998 39 101. Zé, tem aquele remix do Banho de Lua? Ó, bela pedida, hein? Estamos na escuta da pista de dança, a Daíra e a filhota Alice, nas câmeras, a Supermãe Fernanda, Carabarro Teutônia. Deixa eu olhar o vídeo aqui, a galera escuta. Maravilha. Cara, deixa eu... Cara, que maravilha. Sabe o que vocês estão fazendo? Estão fazendo memórias, cara. Vocês estão vivendo futuras memórias aí. Então esse que é um momento bom. E também tá revivendo, né, as músicas antigas e mostrando pra essa gurizada aí o que era música legal, o que era som de verdade. Vamos lá, galera informando pra mim da chuva. Chuva em Venâncio. Vamos ver o vídeo aqui. Eu vejo o vídeo e você escuta. É o Gerson e a Fabiana. Vamos lá. Ó, vento. Meu Deus, fechou o tempo em Venâncio aí, hein? Também aqui o táxi do Martins. Ô, Martins, tem bom que não participava aí comigo? Vamos junto. Olha aí, chuva aqui em Venâncio Aires já. Tá forte. Como é que tá essa chuva aí? Contem pra mim. Ô, Zé, falando em janta. Ai, ai, ai. Ó, eu já sei que é caspinha de limão em cima. É um bolo com cobertura de limão. Ai, maravilha, vocês se puxaram, hein? Isabel, Cristina, bairro São Bento, Lajeado. Bom final de semana pra ti aí, minha amiga. Vamos lá, que tem galera curtindo comigo. Fala aí.
5: E aí, Zé, tudo beleza? É o Mano de Roca.
0: Fala, Mano.
5: Na Sara e do Miguel, cara. Vocês esperam aqui em casa, do Eteta. Toca uma pra nós aí do Rock 7. Estamos aqui na mãe, fazendo um galetinho com salsichão, picadinho. E jogando uma carta, velho.
0: Ai,
5: tudo de bom, velho. Esse calorão aí, né? Estamos aproveitando. Cara,
0: vamos lá.
5: Valeu, Zé.
0: Valeu. Mano, grande abraço pros filhotes aí também, pra tua mãe aí também, toda a tua família, um abraço especial. A gente já teve um encanto na casa dele lá, foi muito legal. Um abraço aí, muito forte pra vocês aí, hein? Eu tenho que fazer, sabe o quê? Eu tenho um desejo de fazer o reencontro de todas as famílias que eu estive visitando, fazer uma janta na casa da Encanto, algum lugar assim. Fala aí comigo. Se algum restaurante quiser patrocinar, bora lá. Fala aí comigo.
6: Boa noite, gurizada. Como é que estão aí?
0: Tudo certo.
6: Aqui é o Eugênio de Von Porcer Dober aqui, ó. Trabalhando aí essa noite aí.
0: Ô, oh, maravilha.
6: Relampejando a vontade aqui em Lajeado, ameaçando chuva, né? Mas assim tá tudo tranquilo aí. Tô fazendo minhas corridas aqui. e vocês animando.
0: Maravilha.
6: A galera, eles, né, os passageiros,
0: cara,
6: aí.
0: Oh, muito obrigado por levar na carona. O Egídio aí, muito obrigado a levar a gente na carona, isso é bom demais, né? O papel de vocês, levando pro lado pro outro, eu, por exemplo, tô com o carro estragado, né? A galera sabe ali, né? E aí, Gessir, grande abraço, né? Arrumou meu carro, Jorge aí também tô arrumando meu carro, já passaram por eles, agora tá no outro estágio. Mas aí é o seguinte, o papel de vocês é muito importante pra gente se deslocar pro lado pro outro. Deixa eu mandar um abração pra Mato Leitão. Hoje tempo está vindo aqui, hein? Ó, tá vindo chuva forte, vindo forte em Mato Leitão já. Rogério Bach, aquele abraço pra você, muito obrigado. Fábio de Santa Cruz, Esmeralda, chuva e muita chuva, muito vento, muito forte. Vamos só rezar que a gente não saia do ar, hein? E a galera tá fazendo almôndegas. Saindo aquelas almôndegas. Ah, que delícia.
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0: 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Agora são 8h34.
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0: Vocês foram bem, hein? Ai, não chegou aqui os números ainda. Vocês me cobraram, tá programado. Eu tava procurando aqui agora, não chegou ainda. Deixa eu ver só o seguinte, calma, calma. Vamos conferir. Não, não chegou. Daqui a pouquinho eu falo o número da sorte. Chegou, eu falo, tá? Só falar pra vocês que a gente tá atento.
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0: Encanto FM, a temperatura no vale, 21 graus.
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0: Vamos que vamos! A gente tá junto aqui na programação da Encanto. Uma ótima noite pra você.
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0: É, o Rogério Bach falou aqui em Mato Leitão, chuva, né? Mas não vai dar nada, vamos segurar firme aí, que vai ser só uma passagem aí, né? Que não dê esse vento muito forte, destelhe a casa, nem granizo seja leve. É lei da natureza, né? A gente tem que respeitar, mas a gente vai firme e forte. Gente do céu, tem muita mensagem pra ouvir aqui ainda. Eu vou fazer o seguinte, agora eu vou tocar música e na volta eu leio as mensagens aqui com calma, escuto as mensagens aí também. Fechou? Fica comigo, não me abandona não. É isso aí, ó. Temos nublado em Teutônia, não chove ainda. Eu tô olhando aqui agora, Lajeado também as câmeras. Ó, gente do céu, Pouso Novo agora caiu um raio. Quem tá me ouvindo aí, Pouso Novo, sentiu aí, né? Meu Deus, olhei a câmera aqui agora na BR-386 e deu um clarão aqui, clareou tudo, virou dia em um segundo. Tá na estrada aí, tá me ouvindo, sentiu, né? Ai, ai, ai, vamos de música, porque essa energia boa só a Encanto FM tem pra você. Com chuva ou com sol, a gente tá fechado junto, né? Vamos lá, fecha a janela e vamos curtir a vida e sonzeira aí. Deixa rolar, vai.